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incrível estar aqui e sempre como se fosse a primeira vez, né? É como se o tempo não tivesse passado, assim como as canções de amor que não passam, né? Como já indagava o mestre Carlos Drummond de Andrade, para quem ama, o tempo passa. Não passa o abismo do coração, lá dentro perdura a graça do amor, florindo em canção. O tempo nos aproxima cada vez mais, nos reduz a um verso e uma rima, de mãos e olhos na luz. Não há tempo consumido, nem tempo a economizar. O tempo é todo vestido de amor e tempo de amar. O meu tempo é o teu, amada. Transcendo em qualquer medida, além do amor não há nada. Amar é um sumo da vida. São muitos os mitos, são mitos de calendário. Tanto o ontem como agora, e o teu aniversário é um nascer a toda hora. Puxa, isso aí arrebenta qualquer um, né? E o nosso amor que brotou do tempo não tem idade, pois só quem ama escutou o apelo da eternidade. Como vai você? Eu preciso saber da sua vida.

0: Uma salva de palmas pra Yasmin Santos.
1: Yasmin Santos.
2: Yasmin Maria.
3: Muito bom, Yasmin.
1: Que energia linda.
3: Obrigado, meu amor, que Deus te abençoe.
2: Obrigado pelo convite, tá?
1: A gente que agradece.
2: Realização
1: que Deus abençoe
2: de um grande
1: muito.
2: Sonho estar aqui com vocês.
1: Obrigado por ter vindo a brilhantar essa noite com a gente.
2: Muito, muito, muito.
1: Amém. Tamo Amém. Junto. Conta com a gente sempre. Faz muito barulho pra Yasmin Santos, por
2: muito
1: favor,
2: obrigado,
1: gente.
2: São Paulo.
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1: 10 horas.
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1: 11:01.
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0: Nossa senhora. Hoje a gente está vivendo um dia muito feliz, com certeza, para nossa carreira também, que é estar junto com esses grandes nomes da música sertaneja que o Brasil inteiro ama. A gente que um dia esteve lá no meio do povão, quantas vezes assistindo Chitãozinho Chororó, e hoje
1: estamos aqui com vocês.
0: A gente está muito feliz e muito contente. É um dia que vai ficar guardado para sempre no nosso coração, na nossa memória.
1: Com toda certeza, são nossos paisões.
0: Com certeza. Parabéns, Chitãozinho. Parabéns, Chororó.
2: Parabéns.
1: Obrigado a você também.
3: Obrigado, gente.
1: Obrigado, São Paulo.
0: Obrigado.
1: Valeu.
0: Valeu, gente.
3: Bonita música, vocês.
4: Obrigado. 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

0: Altair Alexandre, gente.
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2: 11:59.

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1: Meia-noite e nove.
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0: Guedes. Que é isso, São
1: Ouça
0: Paulo?
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1: Rádio Campus FM e a hora certa. 12:34.

0: mais um leque.
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2: 1:04.
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0: Fortaleza, safadão!
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0: 1 e 12.
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2: Então você gosta de rua, né? Tá bom.

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0: 2022.
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1: 1:32.
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1: Travé, você sabe que tem gente que tem o poder de mentir, né? Eu vou te contar uma besteira que a gente tem o poder de cair nelas ainda.

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1: 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Rádio Campos FM e a hora certa. 2:02.
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0: salva de palmas, Murilo Huck.
1: Obrigado, Goiânia.
0: Que pancada, bebê.
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0: 1:39.
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0: mundo, vai. Luan Santana!
1: 2:51.
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1: 3:02.
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1: Três e 17.

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1: 3:32.
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0: Simone Mendes.
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0: 3h41. 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
1: Toca algo, vai.

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0: Uma salva de palmas pra Yasmin Santos.
1: Yasmin Santos.
2: Yasmin Maria.
3: Muito bom, Yasmin.
1: Que energia linda.
3: Obrigado, meu amor. Que Deus te abençoe.
2: Obrigado pelo convite, tá?
1: A gente que agradece.
2: Realização
1: que Deus abençoe
2: de um grande
1: muito.
2: Sonho estar aqui com vocês.
1: Obrigado por ter vindo a brilhantar essa noite pra gente.
2: Muito, muito, muito.
1: Amém. Tamo Amém. Junto. Conta com a gente sempre. Faz muito barulho pra Yasmin Santos, por
2: muito
1: favor,
2: obrigado,
1: gente.
2: São Paulo.
4: 3h56. 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

0: 4 e 10.
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0: Obrigado, Goiânia!
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1: Ah, Boteco! Você é de Garnaldo São Paulo, bebê!

0: Diga, Arnaldo, vá.
1: 4h48. 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
1: 5:02.
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0: 5:15.
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0: 5:29.
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0: 5h49.
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1: 6:05. 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

0: 6:16.
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1: 6:42.
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0: 6:50.
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6: 6:57.
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0: 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Eu não venho de Brasília, eu venho da estrada e agora eu quero ouvir a sua voz. 11:22.
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4: 7:27.
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7:31 em Campos do Jordão, 7:31. Muito bom dia. Começou, está no ar mais uma edição do Jornal da Campos FM. Aqui você fica sempre bem informado, bem informada sobre tudo o que acontece em Campos do Jordão, no alto da Serra da Mantiqueira. Jornal da Campos FM tem produção e apresentação deste amigo de vocês, jornalista Cláudio Borges. A direção geral é dele, Cícero do Forró. Alô, Cícero, bom dia. Bom dia, Maria das Graças, alô Graça, alô Gracinha, Cicinho, Giovanni, Tati, bom dia a toda a família, Cícero pai, Cícero filho, Cícero neto, a toda a família, bom dia. O Rodrigo, né? Também bom dia ao Rodrigo. Bom dia a toda a família. Falando em família, bom dia à família 104.9. Comunicadores que fazem desta rádio líder absoluta de audiência no alto da Serra da Mantiqueira. Bom dia aos nossos colegas. Vander Vieira, que me sucede com o show da manhã repleto de atrações. Tem o horóscopo do dia. Tem o horóscopo do dia que os astros te reservam nesta quinta-feira. As fofocas do mundo artístico. Ele não é o Nelson Rubens, muito menos a Sônia Abrão, mas também fala dos bastidores da televisão. Nosso Vander Vieira, daqui a pouco, com alegria, simpatia, até o meio-dia. Bom dia, Vander, que está tomando aquele café da manhã reforçado, aquele café americano, né? Ovos, bacon, frutas, mamão, suco e muito mais, né? Para permanecer aqui 4 horas direto no ar, transmitindo alegria para toda a cidade, para todo o Brasil. Bom dia, Vander. Bom dia, João Araújo, o homem do Almoçando com Música. Almoçando com Música, que traz também sempre uma palavra de fé, de otimismo, de esperança aos nossos corações, os mais lindos louvores e a comunicação de João Araújo, logo mais a partir das 12h25, 12h30, em virtude do horário eleitoral gratuito que já está chegando aí nos seus últimos dias. Não é? Às 14 horas, eu estou de volta aqui no Show da Tarde, às 16 horas, cheguei de Sidney Silva e a Super Tarde, depois da Geração Sertaneja. Bom dia, Sidney Silva, aquele abraço, ótima quinta-feira para você. Um excelente dia também aos nossos colegas companheiros do finalzão de semana, Tony Chardes, Janu Santos e Julinho Melo, que comandam a programação de sábado e domingo aqui no 104.9. A todos vocês, bom dia, excelente quinta-feira. Como excelente quinta-feira eu desejo a você, meu amigo, minha amiga, meu irmão, minha irmã, alô, vovó, onde quer que você esteja, em casa, na rua, no trabalho, no automóvel, levando a gente de carona, muito obrigado, viu? Pelo carinho da audiência, pela sintonia, pela preferência, por estar conosco mais uma vez aqui na melhor sintonia 104.9 da Campos FM, a rádio de Campos do Jordão, a rádio que está sempre presente na vida da gente. Que Deus abençoe a todos poderosamente e grandemente no dia de hoje. Saúde e paz, o resto a gente corre atrás. Hoje é quinta-feira, já quintou, quinta-feira 24 de setembro de 2026. O ano está indo embora, né? Daqui a pouco, outubro, novembro, dezembro. Acabou, né? Outubro, novembro, dezembro. Eita, ano para passar rápido demais. Cada ano passa mais rápido. Passa mais rápido, cada vez mais, os dias, as horas, as semanas, os meses, os anos. Temos aí praticamente 3 meses faltando para 2027. Estamos no dia de número 267 do ano, faltam 98 dias para o próximo ano, para 2027. A frase do dia hoje: não tenha medo da mudança. Ela pode até assustar, mas pode ser a chave daquela porta que está fechada. Não tenha medo da mudança. Ela pode até assustar, mas pode ser a chave daquela porta que está fechada. Frase inspirada na filosofia de Heráclito de Éfeso. Previsão do tempo para esta quinta-feira.

Muito bem, de acordo com a meteorologia, mais um dia fechado, de tempo nublado, frio aqui em Campos do Jordão. Segundo a meteorologia, é dia de muitas nuvens no céu jordanense. Pancadas de chuva acontecerão à tarde e à noite. Portanto, tempo nublado, fechado, nuvens sobre a nossa cidade, muitas nuvens durante toda a manhã, pancadas de chuva são previstas à tarde e à noite em nossa cidade. A temperatura variando entre a mínima de 11 e a máxima de 18 graus. Deve chover algo em torno de 1,8 milímetros na cidade hoje. A umidade relativa do ar está em 74%. Velocidade dos ventos, 4 quilômetros. O sol, que está sobre as nuvens, nasceu às 5 horas e 51 minutos da manhã e vai se pôr às 17h58. Estamos, nesse momento, na fase da lua crescente.

0: Defesa Civil informa.
1: Nesta quinta-feira, o cavado meteorológico no interior do país, associado à circulação de ventos úmidos vinda do oceano, ainda mantém o tempo instável em parte do estado de São Paulo. No decorrer do dia, são previstas pancadas de chuva isoladas que podem vir acompanhadas de raios e rajadas de vento nas regiões próximas à divisa com Minas Gerais e no litoral norte. Nas demais áreas, há possibilidade de chuvas isoladas com fraca intensidade. As temperaturas permanecerão amenas, especialmente no centro leste paulista, onde a maior presença de nebulosidade e a umidade favorecem a ocorrência de nevoeiros e neblinas, principalmente durante a madrugada e o início da manhã. No interior, o aquecimento diurno causa ligeira elevação das temperaturas durante a tarde. Na capital, as temperaturas ficarão na casa dos 13 e 19 graus. Já em Itapetininga, mínima de 13 e máxima de 15 graus. Em dias de chuva, consulte a previsão do tempo e fique atento aos alertas da Defesa Civil do Estado de São Paulo, seguindo as principais redes sociais do governo.
0: Defesa Civil do Estado de São Paulo.
2: Muito bem, agora são 7 horas e 39 minutos em Campos do Jordão, 7 horas e 39 minutos. Está aí a previsão do tempo para hoje em nossa cidade.

0: Muito bem, agora 7h40, temos aqui uma participação do prefeito Caê falando sobre o governo presente que acontece nesse final de semana ali na Vila Santo Antônio. Vamos ouvir aí o prefeito Caê. Bom dia, Caê.
1: Bom dia, Cícero, bom dia a todos os ouvintes da Campus FM. Esse final de semana, a vez da Vila Santo Antônio, vai ser muito legal, uma bênção. Estaremos todos juntos lá, governo presente, família, crianças, vamos lá, vamos conversar, vamos tirar dúvidas, vamos se divertir e estaremos juntos na Vila Santo Antônio neste sábado, o governo presente, lá na escola, na quadra, estaremos lá. Valeu, Deus abençoe a todos, um ótimo dia, valeu.

É isso aí, prefeito Caê. Tá aí, gente, o convite do nosso prefeito. Hoje é quinta-feira, sábado nós temos governo presente na Vila Santo Antônio, aonde, gente, o governo vai até você. Um abraço, bom dia, ótima quinta-feira, que Deus abençoe todo mundo. Chama!

0: aqui um pouquinho para falar para vocês do governo presente. Nós, da Secretaria de Gabinete, estamos organizando junto às demais secretarias o governo presente em cada bairro. Estamos indo para a segunda edição. Então, neste sábado, dia 26, na Vila Santo Antônio, estaremos realizando a segunda edição do governo presente. A Secretaria de Gabinete irá coordenar as informações, os pedidos, as reclamações da população para encaminhar para os setores competentes da prefeitura. E eu gostaria de saber, você aí da Secretaria de Agricultura e Desenvolvimento Rural, o que você irá fazer para o nosso cidadão nesse dia?
1: Olá pessoal, tudo bem? Aqui é Leandro da Secretaria de Agricultura e Desenvolvimento Rural. Tudo certo com vocês? Estamos aqui para falar do governo presente que vai ser nesse sábado, dia 26, na Vila Santo Antônio, na quadra, onde nos encontraremos e estaremos com o nosso estande da Secretaria de Agricultura. Iremos apresentar sobre rotas turísticas, rotas rurais, selo sim e o cadastro do produtor rural, juntamente com a entrega de algumas verduras, leguminosas e sementes de hortaliças. Venha participar conosco. E vocês, pessoal da assistente social, o que apresentarão para nós no dia 26?
2: A Secretaria de Desenvolvimento e Assistência Social estará participando de mais uma edição do Governo Presente, levando informações, orientação e todo acesso aos serviços da assistência social. Cadastro Único, Bolsa Família, Viva Leite, o BPC, Tarifa Social, de Energia de Água, Benefícios Eventuais, CRAS, Serviço de Convivência e também Fortalecimento de Vínculo, CCI e PEAD. O governo presente aproxima a prefeitura da população e facilita o acesso aos seus direitos.
3: E você, Secretaria de Saúde, o que você vai apresentar sábado, dia 26, no governo presente?
4: Isso aí, pessoal. Tudo bem? Eu sou Carla, coordenadora do SF de Campos do Jordão. Tenho um convite especial para vocês. A equipe de saúde estará levando cuidado e serviço para toda a população. Teremos teste rápido, aferição de pressão e de glicemia, aula de pilates e atualização de vacinas. Então venha participar do governo presente. Esperamos vocês. Secretaria de Segurança, conta pra gente como vai ser o governo presente nesse sábado.
5: É isso aí, pessoal. Márcio aqui da Secretaria de Segurança e hoje vim falar um pouquinho do governo presente. E lá estará presente todos os departamentos da segurança pública, DSV, GCM e a Defesa Civil. Nesse próximo sábado, dia 26, estaremos no bairro Vila Santo Antônio. Venha conosco para vocês verem os serviços prestados pela Secretaria de Segurança. Bora lá? E você, meio ambiente, quais serviços serão prestados para a população?
6: É isso aí, gente. Meu nome é Denise Góes, sou secretária do Meio Ambiente. Estaremos presente com o governo presente no bairro Vila Santo Antônio no próximo sábado, a partir das 9 horas. Estaremos lá com a nossa equipe para informar, orientar toda a população, dúvidas, denúncias em relação à parte ambiental. Estaremos também junto com a Terra Campos para informar sobre lixo, coleta, horários e tirar todas as dúvidas. Contamos com a presença de todos. E vocês, Secretaria de Turismo, o que vocês vão apresentar no próximo sábado no governo presente?
7: Olá, é um prazer, nós somos da Secretaria de Turismo de Campos do Jordão. Estamos aqui hoje para fazer um convite muito especial a você, jordanense. Estaremos agora, no próximo sábado, dia 26 de setembro, na Vila Santo Antônio, com o governo presente. Estaremos lá com a Secretaria de Turismo e outras secretarias, mostrando a importância de cada secretaria para os jordanenses. A Secretaria de Turismo estará presente com o PAT, Banco do Povo, SEBRAE e Setur, Secretaria de Turismo.
8: E pessoal, a Secretaria de Esporte também estará presente sábado, dia 26, no governo presente na Vila Santo Antônio. Rua sem Wi-Fi, muitas brincadeiras para as crianças, pipoca, é o governo mais perto da sua casa.
0: Então, pessoal, é nesse sábado, dia 26, na Vila Santo Antônio, das 9 ao meio-dia. Contamos com a presença de todos vocês.
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0: tá aí, gente, portanto, o governo presente, né? Essa ação que já aconteceu com grande sucesso lá na Vila Albertina, agora chega à Vila Santo Antônio, o mais populoso bairro de Campos do Jordão, né? Junto ali com a Vila Sudipe também, que tem uma população muito grande, né? Mas acho que a Vila Santo Antônio deve ser de maior número de habitantes, né? De população. O mais populoso bairro de Campos do Jordão, a Vila Santo Antônio, recebe, portanto, neste sábado, hoje, quinta, 24, amanhã, sexta, 25, e no sábado, dia 26. E vamos ficar na torcida para que exista uma melhora no tempo, para que o tempo esteja bom, né? Tomara até com sol, né? Tomara que o tempo esteja bom para que o governo presente se faça presente ali na Vila Santo Antônio neste sábado, dia 26, das 9 da manhã até o meio-dia, das 9 às 12 horas, né? Das 9 às 12 horas, durante 3 horas, 9, 10, 11, 12, durante 3 horas na manhã deste sábado, o governo estará presente ali na Vila Santo Antônio com diversas secretarias, conforme você ouviu, né? Diversas secretarias do município, da Prefeitura de Campos do Jordão, do governo municipal, estarão ali, diferentes secretarias e serviços da Prefeitura em um só lugar, ali na escola, ali na Vila Santo Antônio, né? Durante a manhã haverá atendimentos, orientações e informações nas áreas de saúde, assistência social, agricultura, segurança, meio ambiente, turismo e gabinete. E tem novidade: a Secretaria de Esportes também estará presente com atividades esportivas e ações para deixar amanhã ainda mais movimentada para a criançada, para os adolescentes, enfim. Secretaria de Esportes, uma super novidade, também estará presente nesta atividade, nesta ação que acontece neste sábado, o governo presente ali na Vila Santo Antônio. É a Prefeitura de Campos do Jordão ouvindo de perto, orientando, prestando serviço e facilitando o acesso da população às diferentes áreas do governo municipal. Não perca, então, você morador da Vila Santo Antônio, neste sábado, dia 26 de setembro, das 9 até as 12 horas. Participe do governo presente. Esperamos por todos vocês. Agora, 7h49. No sábado, durante a manhã, tem o governo presente, né? E sábado é um dia de alegria, né? Sábado é dia de festa, é dia de alegria. Teremos aí um encontro marcado na Vila Santo Antônio, lá no governo presente. E depois, claro, nós vamos nos encontrar ali na lanchonete do Daniel, lanchonete, restaurante, confeitaria do Daniel, porque o sósia do filho do Piseiro estará em nossa cidade neste sabadão, estará aqui em Campos do Jordão, né? E estará durante o horário do almoço ali, né? No restaurante do Daniel, durante o horário do almoço, ele estará ali no restaurante do Daniel, o sósia do filho do Piseiro.
1: Fala, minha família! Boa noite, bom dia, boa tarde a todos, meus amores! Sósia do filho do Piseiro na voz. Família, você que é de Campos do Jordão, tô passando aqui para confirmar minha presença, tá bom? Lá na Arena Campos. Então cole lá que eu vou estar lá fazendo aquela zoada, aquela bagunça, tá? Quero passar aqui para confirmar meu convite ao prefeito Caê, é isso mesmo. Caê, prefeito de Campos do Jordão, você vem fazendo um excelente trabalho, tá bom? É notório, a gente que é de fora consegue ver a excelente gestão que você vem fazendo. E eu quero fazer aquele convite pancada pra você, Caê. Te convido lá pra ir na lanchonete do Daniel no dia 26 pra fazer a dancinha comigo, passinho no piseiro, Chama, Caê, chama na volta.

0: Então, sósia do Filho do Piseiro, neste sabadão, no Arena Campos do Jordão, o pessoal vai estar ali na Rua Santo Antônio, pela manhã, das 9 até o meio-dia, dentro do governo presente, né? E aí depois, saindo dali, o prefeito Caê, com certeza, estará também lá no restaurante do Daniel, junto aí com o Cícero, junto com o sósia do Filho do Piseiro e muito mais gente, almoçando, né, aquela feijoada fantástica, maravilhosa, sem igual, que você só encontra ali no restaurante do Daniel. Sabadão movimentado, sabadão de alegria em Campos do Jordão. Muito bem, registrando rapidamente, então, aqui tenho 2 minutos para encerrar os aniversariantes. Um grande abraço também aos aniversariantes do dia, né? As mensagens de bom dia, né? O Rafael Donizete Nunes, a Wanda Benta, a Vilma Maria, a Maria Helena, a Claudete Chagas, a Sônia Regina, a Gi Guedes. Oi, Gi! A Veneranda Cunha, também a Analice Lemes, a Sônia Maria, o Paulo Alves, o Joaquim Galdino. Joaquim Galdino também manda aí o seu bom dia. A Vera Lúcia Dias, a Márcia Alves Rodrigues, a Lídia Aquino, a Mauricéia Alves Rodrigues, Ana Maria, Fátima Prado Pérez, Wanda Cardoso, Maria Zilda. Muito obrigado, viu? A todas e a todos vocês que estão mandando aí a sua mensagem de bom dia, estão na nossa audiência em mais uma manhã. O Genésio Paraná, lá no Monte Carlo, também junto com a gente aqui no Jornal da Campus FM. Muito obrigado aí ao Genésio Paraná, Ana Maria de Souza, Ana Corintiana Bacana, o Rony Zé Colmeia diz, final de ano chegando, já chega Papai Noel. Tempo passa rápido demais mesmo, diz aí o Rony Zé Colmeia. Obrigado, viu, Rony aí, Zé Colmeia, pela sua participação, pelo carinho da sua audiência sempre. O Fernando lá em São Bento do Sapucaí, a Isaltina, na Vila Santo Antônio, enfim, a Viviane ali no Brancas Nuvens, a Daiane lá da lanchonete do Daniel, Eduardo lá do Barrado, do Dinho, lá no Santa Cruz, o Toninho lá do TC da Construção, a Ana do Britador, a Odete em Sapucaí Mirim, o João Araújo, nosso companheiro de rádio, Vander Vieira, a Luísa lá no Morro do Elefante, a Maria José lá na Vila Santo Antônio, Celso Alves Pinto, oi Celso, bom dia. Enfim, 7h55, nosso agradecimento a todos que estiveram conosco nessa edição rápida, mais uma vez, do Jornal da Campus FM. Vander Vieira está chegando para comandar o show da manhã. Eu volto, se Deus quiser, logo mais às 14 horas no show da tarde. Obrigado a todos pelo carinho da audiência, pela sintonia, pela amizade. Tenham uma excelente quinta-feira e até logo mais à tarde, se Deus quiser. Bom dia a todos.
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6: 7:57.

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0: Lindo, abençoado, maravilhoso dia, Campos do Jordão.
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0: Bom dia, Campos do Jordão, Santo Antônio do Pinhal, São Bento do Sapucaí, Sapucaí Mirim, Paraisópolis, Brasópolis, Venceslau Brás, Delfim Moreira, sul de Minas Gerais.
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0: Peço licença ao senhor e à senhora para poder entrar em sua casa, em seu trabalho, em sua vida. Bênção, minha mãe. Bom dia, Suíça brasileira, mais alta do Brasil. Bom dia, Bernécia. Bom dia, Morro das Andorinhas. Bom dia, Jair Rocha Pinheiro. Bom dia, Jardim Friorestes. Bom dia aos bairros, Britador, Santo Antônio, Vila Ciomara, Taquaral, Alto da Boa Vista, bom dia. Bom dia, Vila Maria, Vila Rica, Vila Ekman. Bom dia, Santa Cruz. Ótimo dia, Vila Nair. Bom dia, Brancas Nuvens, Pica-Pau. Bom dia, Floresta Negra, Vila Bertina, Vila Elisa, Vilas Cláudio e Cristina, Serra Azul e 2, Vista Alegre, Vila Loli. Ótimo dia, Vila Matilde. Bom dia, Jardim Sumaré. Bom dia, Vila Ferraz. Bom dia, Vila Fracalanza. Bom dia, Jardim Floriano Pinheiro. Bom dia, Vila São Paulo.
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0: Ótimo dia, céu azul.
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0: Bom dia, Monte Carlo, Vila Britânia, Vila Paulista Popular.
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0: Ótimo dia,
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0: Vila Telma, Vila Jaguaribe, Jardim Márcia, Vale Encantado. Bom dia, campista. Bom dia, Vila do Bie, bom dia, Vila Nadir, bom dia, Vila Guarani, Ciclo Operário, Vila Sodipe, bom dia. Bom dia, Capivari, Nova Capivari, Alto do Capivari, bom dia.
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0: Ótimo dia, Morro do Elefante, Descansópolis, Recanto Feliz, Jardim Embaixador, Rancho Alegre, Horto Florestal. Parque Romeu Montoro, Beira Rio, bom dia ao bairro do Charco, bom dia Roseta, bom dia Ferradura, ótimo dia, Jardim Cataguases, Jardim Miraflores, Jardim Atalaia, Jardim Califórnia, bom dia Gavião Gonzaga, Melo, Zé da Rosa, Renópolis, Lajeado, bom dia Baú, bom dia Barrado,
1: bom dia
0: Suíça brasileira.

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O tempo não para. Hoje, quinta-feira, reta final do mês de setembro, 24 de setembro de 2026.

Muita música, informação, prestação de serviço. E o mais importante, atender a você, ouvinte. Razão pela qual o Show da Manhã está no ar.

Gratidão a todos os ouvintes, pela audiência, pela companhia. Vamos juntos até as 12 horas. Eu, você, você e eu, nesta viagem.

0: Bom dia aos nossos queridos, amados ouvintes, satisfação, alegria poder estar com vocês nesta manhã, digamos, um pouco fria, sem chuvas, mas a previsão para o final de semana é animadora, muito alegre, vai ter sol, vai ter calor, quem tá com o balde cheio, a máquina cheia vai poder deixar a casa em ordem, hein? Vamos juntos comigo, Wander Vieira, com muita música, informação, prestação de serviço e atendimento a você ouvinte, razão pela qual o Show da Manhã está no ar. Vamos saber um pouco da notícia do mundo dos famosos, o Tititi da Fama, o Fofocando.
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2: Fala, gente, tudo bem? Nós estamos chegando aqui na nossa rádio, que beleza! Coisa boa, né, Chuchu? Hoje é quinta-feira, véspera de final de semana. Quintou, hein? Dia 24 de setembro de 2026. Tá na hora de trazermos aqui destaques da galera famosa. É o nosso Fofocando que tá na área, né, danadinho, danadinha? É, você quer saber o que tá rolando, né? Vou te contar, hein? Hein, Chuchu? Eita! Bom, a primeira de hoje, gente, é sobre o cantor Alexandre Pires. Olha isso, hein? O cantor foi alvo de uma operação da Polícia Federal realizada ontem. A ação foi a segunda fase da Operação Disco de Ouro, que investiga uma organização suspeita de lavagem de dinheiro, falsidade ideológica e outros crimes relacionados ao financiamento e à logística do garimpo ilegal na terra indígena Yanomami. Olha só. Segundo a Polícia Federal, foram cumpridos 12 mandados de busca e apreensão e 17 ordens de sequestro de bens. As investigações apontaram para a movimentação e ocultação de mais de 48 milhões de dólares por meio de empresas, contas de terceiros e mecanismos informais de transferência de dinheiro. O nome do artista já havia aparecido na primeira fase da operação em dezembro de 2023. Na ocasião, a PF identificou uma transferência de pelo menos R$1 milhão para uma conta ligada ao cantor, que também foi alvo de busca e apreensão. O empresário do artista, o Matheus Possebon, chegou a ser preso preventivamente naquela primeira fase. A defesa do Alexandre Pires afirma que a relação com o Possebon era exclusivamente profissional, ligada à intermediação da venda de shows, e nega qualquer envolvimento do cantor com o garimpo ou a extração de minério. A investigação agora continua, né? E a operação de ontem busca provas e o bloqueio de bens que possam estar relacionados aos crimes investigados. Que coisa, hein? É babado, rapaz, garimpo ilegal. Meu Deus, hein? E o nosso Fofocando volta ainda hoje. Qualquer momento a gente tá aqui e eu vou falar pra vocês do ator global, né? O galã de novela, o Murilo Benício. Gente, o Murilão. O Murilo, todo mundo vai conhecer ele pela novela que ele fez, o Tufão. Lembra do Tufão? Avenida Brasil? Pois é, interpretado pelo Murilo Benício. O Murilo naquela novela era o Tufão. O Tufão, quer dizer, o Murilo, ele virou assunto aí nesta quarta-feira. E o motivo, gente, foi um processo trabalhista. Olha só que babado. Segundo informações da Fábio Oliveira, uma ex-funcionária entrou na justiça contra ele. Eu vou contar daqui a pouco, então continue aqui na nossa rádio preferida. Se cuida, tá? E a gente volta daqui a pouquinho.
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0: 8 horas 27 minutos, show da manhã, show de alegria em seu rádio. Vamos agora ao primeiro bloco dos horóscopos do Zodíaco de hoje.
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2: Agora as previsões para Áries, Touro e Gêmeos. Signo de Áries.
1: Nascidos entre 21 de março a 20 de abril.
3: Áries, a quinta-feira traz uma situação que vai exigir jogo de cintura, principalmente se alguém tentar mudar seus planos em cima da hora. No amor, uma conversa espontânea pode revelar que o crush está mais interessado do que demonstra. No trabalho ou nos estudos, termine uma tarefa antes de começar três novas.
2: Signo de Touro.
1: Nascidos entre 21 de abril a 21 de maio.
3: Touro, hoje uma pessoa pode procurar você para pedir uma opinião e acabar trazendo uma oportunidade junto. Escute com atenção antes de responder. No amor, o clima fica mais gostoso quando você deixa de esperar o momento perfeito e simplesmente aproveita a companhia. No dinheiro, evite comprar para impressionar alguém.
2: Signo de Gêmeos.
1: Nascidos entre 22 de maio a 21 de junho.
3: Gêmeos, sua quinta-feira pode começar tranquila e ganhar velocidade de repente. Uma mensagem, ligação ou convite pode alterar sua programação. No amor, uma brincadeira pode esconder uma intenção séria do crush. Preste atenção, mas não faça investigação particular antes da hora.
2: Já já voltamos com as previsões para Câncer, Leão e Virgem.
0: Oito e vinte e nove, eu vou atender ela, que já está de pé, botou o Tobias pra andar, tirou a pantufa, o bob do cabelo, já lavou o rosto pelo menos, né? E já está ligadinho no show da manhã, minha querida amiga Elaine Marcondes. Bom dia, Elaine. Ela pede Grupo Revelação, gratidão pela sua audiência, pela sua mensagem, pela sua amizade, que Deus abençoe você, toda a sua família, sua mãezinha, seus filhos, a todos aí. Vamos de Grupo Revelação, primeira estrela, 8 horas, 29 minutos.

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0: 8h46, eu vou atender ele, meu amigo, meu irmão, que está lá em São Bento, Sapucaí. Ô, Fernando, bom dia! Ele pede uma música do Eduardo Costa. Gratidão pela sua audiência, pela sua mensagem, meu amigo. Que Deus abençoe você, toda a sua família grandemente. Uma ótima e abençoada quinta-feira. Às 8h47, música boa de qualidade, você ouve no Show da Manhã, da Campus FM, Eduardo Costa. Desejo de amar.
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8h50. Entender nosso querido ouvinte, a Gabi, lá em Brasópolis. Bom dia, Gabi, tudo bem? Ela pede Mil Vezes Cantarei, com Rick Renner. Gratidão pela sua audiência, pela sua mensagem. Um excelente, maravilhoso, abençoado dia pra você, toda a sua família, a todos aí em Brasópolis e a todos que gostam dessa música. Às 8h50.

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0: 11, show da manhã, show de alegria em seu rádio. Momento de reflexão de hoje, desta quinta-feira, 24 de setembro de 2026. Peço que você pare alguns minutinhos. Peço que você agora tire uns minutinhos para você. O tema de hoje é quando o amor acaba. Esse combustível da nossa alma, do nosso dia a dia. E o amor é uma palavra muito abrangente. Vamos saber mais a respeito.
1: De repente, o que era luz se faz sombra. A época do namoro, as delicadezas e olhares apaixonados dão lugar à amargura, à aridez dos dias. E muita gente afirma, o amor acabou. Uma sentença que cai pesada sobre os ombros de quem ouve. O fim do amor talvez seja a mais triste notícia para um ser humano. Afinal, o amor move o mundo e enche a vida de alegria. Mas, será que o amor acaba? Afinal, é um sentimento tão forte que ultrapassa a barreira dos relacionamentos pessoais e deságua nas relações sociais. Onde há um grupamento humano, há a necessidade de amor. Amor de pais, de filhos, de amigos. Amor entre um homem e uma mulher. Quem importa de que tipo é o amor? Basta que ele exista para que seu perfume imediatamente transforme os ambientes, ilumine os olhos, torne o ar mais leve. E se é tão essencial o amor, por que o deixamos acabar? Por que permitimos que ele se amesquinhe e seja sufocado? É que nem sempre sabemos priorizar o que realmente é importante. Nem sempre sabemos cuidar das pessoas que mais amamos. Por vezes, tratamos mal justamente aqueles a quem mais queremos bem. São nossos pais, irmãos, esposos e filhos. Eles deveriam ser nossa prioridade, mas parecem estar sempre em último lugar. Para eles, deveríamos guardar os gestos de delicadeza, os afagos, as palavras gentis. Pior ainda, é quando permitimos que os abismos e silêncios aconteçam em nossa casa. É como um câncer que começa devagarzinho, vai se instalando e se torna incontrolável. E tudo começa porque deixamos de conversar, de trocar experiências, de compartilhar o espaço que chamamos lar. E assim, vamos nos afastando dos seres amados. E ainda há negligência. Deixamos de falar, de sorrir, de dar atenção aos de casa. Concentrados em pessoas com as quais temos contato meramente social, aos poucos, substituímos o grupo familiar pelos amigos, colegas de trabalho e até por gente que acabamos de conhecer. Assim, vamos deixando a vida seguir. De repente, quando percebemos, o tempo passou. Os filhos estão adultos, os irmãos casaram, os pais morreram. Ou estão idosos demais, sequer para ter uma conversa divertida num fim de tarde. O trem da vida seguiu e nós nem ouvimos passar. É quando chega o arrependimento, a saudade, a vontade de ficar junto mais um pouco. Nem sempre é preciso esperar. Alguém que morre repentinamente, um acidente, uma doença inesperada. E percebemos então que desperdiçamos o tempo que estivemos ao lado daquela pessoa especial. Daquele filho divertido, daquela mãe dedicada, daquele pai amoroso, daquele companheiro que estava bem ao lado, caminhando junto. Não, o amor não morre. Nós o deixamos murchar, apagar-se. É nosso desleixo, desatenção e preguiça que sufocam o amor. Mas basta regar com cuidado, sorrisos e carinho para que ele reviva. Como planta ressequida, O amor bebe as palavras que lhe dirigimos e se reergue. O amor não morre nunca, mesmo que acreditemos que ele está morto e enterrado, que desapareceu. Ele apenas aguarda que um gesto o faça reviver. Experimente. Olhe para as pessoas de sua família, para o seu amor, e lembre-se das belas coisas que viveram. Não deixe que as más lembranças o contaminem. Focalize toda a sua atenção nos momentos mais felizes. Abrace, afague, sorria junto. Diga o quanto os ama. E se de repente seu coração acelerar, seus olhos ficarem úmidos e uma indescritível sensação de felicidade tomar conta de você, não tenha dúvida. São os efeitos contagiantes e deliciosos do amor.

0: sempre deixe o amor tocar a sua vida. Essa é a mensagem do dia, que espero que tenha tocado no seu íntimo, na sua alma, no seu coração, nessa manhã fria, mas cheia de calor humano. Às 9h17, vamos agora ao segundo bloco da Notícia do Mundo dos Famosos, o Tititi da Fama, Fofocando.
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2: Fala, meus amores, minhas amoras, tudo bem, chuchuzinho? Vamos lá? Tá na hora de trazermos notícia do mundo dos famosos aqui, nesta delícia de quinta-feira, hoje dia 24 de setembro. A gente vai falar aqui do ator Murilo Benício. Lembra do Murilo, gente? Galã da novela da Globo. O Murilo fez o Tufão na novela Avenida Brasil, lembra, né? Pois é, ele virou assunto aí nos portais de entretenimento ontem por conta de um processo trabalhista. É, a Fábia Oliveira, colunista, disse que uma funcionária, ex-funcionária dele, entrou na justiça contra, pedindo aproximadamente 300 mil reais. De acordo com as alegações apresentadas no processo, ela teria começado a trabalhar para o Murilo em 2015, como auxiliar de escritório. O vínculo formal teria terminado em 2018, mas ela afirma que continuou prestando serviços até 2024 sem registro em carteira. A ex-funcionária também alega que passou a exercer atividade que iam além da função para a qual havia sido contratada, incluindo tarefas pessoais para integrantes da família do ator. Ih, rapaz! Entre os serviços citados estariam o pagamento de contas, o agendamento de consultas médicas para o filho do Murilo e a Giovanna Antonelli, né? Além disso, ela cobra valores relacionados a horas extras, férias vencidas e verbas rescisórias que afirma não ter recebido corretamente. Mas, ó, tudo isso faz parte das alegações apresentadas no processo, né? E será analisado pela justiça, né, gente? Até então não tem decisão definitiva sobre responsabilidade do Murilo nesse caso. Agora, a novela saiu da televisão e foi parar nos tribunais. Dá até uma novela, não dá, não? O que vocês acham? Eita, e o nosso Fofocando volta daqui a pouquinho com a última de hoje. Nós vamos falar pra vocês sobre a Ana Maria Braga. Gente, o programa da Ana Maria Braga é um programa bem animado, né? Sempre tem várias brincadeiras e tal. E quarta-feira ontem teve brincadeira que ela chamou todo mundo da equipe pra dançar, pra fazer uma baguncinha lá. Só que teve um áudio que vazou na transmissão e deu o que falar. Alguém nos bastidores falou assim, ó. Olha lá, palhaçada, ó. Trabalhar que é bom nada, sabe? Tipo assim, gente do céu, que babado. Eu vou contar pra vocês, saiu no ar isso, viu? Eu vou contar pra vocês daqui a pouquinho. Aí vocês tiram uma conclusão de vocês, se vocês acham que foi de propósito, tá? Se alguém tava brincando, enfim, né? Já. Então continua aqui na nossa rádio e a gente volta a qualquer momento.
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0: 9h26, vamos agora ao segundo bloco dos horóscopos do Dico de hoje.
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2: Agora, as previsões para Câncer, Leão e Virgem. Signo de Câncer.
1: Nascidos entre 22 de junho a 22 de julho.
3: Câncer, o dia favorece uma conversa que você vinha evitando por medo de criar climão. Falar com calma pode resolver muito mais do que você imagina. No amor, uma demonstração de confiança pode aproximar você de alguém especial. Com a família, não tente resolver tudo sozinho.
2: Signo de Leão.
1: Nascidos entre 23 de julho a 22 de agosto.
3: Leão, hoje você pode ser colocado diante de uma escolha em que será preciso pensar menos no orgulho e mais no que realmente deseja. No amor, o crush pode surpreender com uma atitude que mexe com você. No trabalho ou nos estudos, uma oportunidade de liderança pode aparecer naturalmente.
2: Signo de Virgem.
1: Nascidos entre 23 de agosto a 22 de setembro.
3: Virgem, uma pequena mudança no jeito de fazer as coisas pode economizar bastante tempo. Não tenha medo de abandonar um método que só funciona porque você já está acostumado com ele. No amor, uma conversa sem roteiro pode revelar sentimentos interessantes. Relaxe e deixe a conversa acontecer.
2: Já já voltamos com as previsões para Libra, Escorpião e Sagitário.

0: 9:33, eu vou atender a Cecília, aqui do Brancas Nuvens. Bom dia, Cecília. Satisfação de querer poder falar contigo, tudo bem?
1: Bom dia, bom dia. Aqui é a Cecília do Brancas Nuvens. Queria pedir pra você tocar aquela música do Zezé de Camargo Luciano, pra mim, quem é ele? Ofereço pra vocês da rádio aí e pra todos os ouvintes. Deus abençoe o dia seu. Obrigado.
0: Gratidão pela sua audiência, pela sua mensagem. Um excelente, maravilhoso, abençoado dia pra você e toda a sua família. Às 9:33. Quem é ele, Zezé de Camargo Luciano?

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1: Show da manhã 9:48, show da manhã, show de alegria, seu rádio. Vou atender ele, nosso amigo, irmão, sempre ligadinho aqui também no show da manhã da Campus FM, meu amigo, o Toninho, lá da Terceira Construção. Bom dia, Toninho, tudo bem? Ele manda mensagem pra nós aqui. Vai pra ele, vai pra todos os clientes da Terceira Construção, todos os colaboradores. Ele pede o poder do Criador com Gilberto Gilmar. Gratidão pela sua audiência, pela sua mensagem, meu amigo. Que Deus abençoe grandemente você, toda a sua família, todos os colaboradores, todos os clientes aí da T Construção. Às 9:48.

9h51, show da manhã, show de alegria, seu rádio. Vou atender agora a nossa querida ouvinte, a Rosana, aqui do Pica-Pau. Bom dia, Rosana. Ela pede Marília Mendonça, vai lá em casa hoje. E a participação do Jorge Henrique Rodrigo. Gratidão pela sua audiência, pela sua mensagem. Um excelente, maravilhoso, abençoado dia pra você, toda a sua família, a todos os seus, a todos aí no Pica-Pau. Às 9h52.

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0: 10 e 8, show da manhã, show de alegria em seu rádio. Vamos agora ao terceiro bloco dos horóscopos do Dico de hoje.
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2: Agora, as previsões para Libra, Escorpião e Sagitário. Signo de Libra.
1: Nascidos entre 23 de setembro a 23 de outubro.
3: Libra, uma quinta-feira com possibilidade de reencontro ou aproximação com alguém que você não esperava ver. Uma conversa pode trazer uma informação importante. No amor, o clima favorece aquela paquera que começa sem pretensão e termina com os dois querendo conversar mais. Só não demore uma eternidade para responder.
2: Signo de Escorpião.
1: Nascidos entre 24 de outubro a 22 de novembro.
3: Escorpião, hoje você pode perceber que uma situação não é exatamente como imaginava. Antes de reagir, descubra todos os lados da história. No amor, confiança será mais importante que tentar controlar cada detalhe. Uma atitude sincera pode mudar completamente o clima com o crush.
2: Signo de Sagitário.
1: Nascidos entre 23 de novembro a 22 de dezembro.
3: Sagitário, o dia pede responsabilidade antes da diversão. Mas isso não significa que a quinta-feira precisa ser chata. Resolva suas obrigações e deixe espaço para algo inesperado. No amor, uma pessoa pode entrar no seu ritmo e deixar a conversa muito mais interessante. Aproveite sem criar expectativas gigantes.
2: Já voltamos com as previsões para Capricórnio, Aquário e Peixes.
0: Dez e dez, hora dobrada. Após o horário eleitoral das 12 horas, teremos ele... Almoçando com Música, João Araújo, programa líder de audiência. Um abraço ao João Araújo. Depois das 14 às 16 horas, o Homem Sorriso do Rádio, Cláudio Borges. E das 16 às 19 horas, o tradicionalíssimo e o carismático sempre, uma lenda na rádio jordanense, Sidney Silva. Com Super Tarde, Almoçando e Geração Sertaneja. Ele é o cara que a gente se inspira, né? Um abraço ao Sidney e a todos da sua família também. Eu vou atender agora o Valdemir aqui do Brancas Nuvens. Bom dia, meu querido. Tudo bem? Como vai?
4: Ô, Bandeira, aqui é o Valdemir da Branca Nuvens. Eu queria ouvir a música do Rick Renner, da Filha. Ofereço para todos vocês da rádio, para Cecília, para o Leonardo, para todos os ouvintes que gostam. Bom dia para vocês aí, tudo de bom, sei que Deus ilumine vocês aí.
0: Gratidão pela sua audiência, meu amigo. Que Deus abençoe você também, toda a sua família, a todos aí no Brancas Nuvens. Vamos de Rick Renner, Filha, 10 e 12.

10h16. 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Um abraço ao Rodriguinho, Letícia, toda a equipe lá que estão sempre ligadinhos aqui no Show da Manhã da Campus FM. 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

0: 10h23. Eu vou atender agora a nossa querida ouvinte, a Cris lá do CDHU. Bom dia, Cris. Satisfação, alegria poder falar contigo. Tudo bem?
1: Oliveira, tudo bem? Aqui é a Cris do CDHU. Toca uma música pra mim do Gustavo Lima, retrovisor, que deve ser pro Danilo, pra Benê, pra Ana Bacana, pra Nair Libertador. Pra todos meus amigos e minhas amigas, pra vocês aí da rádio, que Deus te ilumine e te guarde sempre. Aqui é a Cris do CDHU. Muito obrigado, meu amigo. Tamo junto, até mais.
0: Gratidão pela sua audiência, pela sua mensagem. Um excelente, maravilhoso, abençoado dia. Às 10h23, Gustavo Lima, retrovisor. Um abraço a todos, CDHU Santa Marta, Vila Matilde, a você, Cris, e a todos os seus familiares. 10 horas, 23 minutos.
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1: 10h27, vou atender agora a nossa querida ouvinte, a Claudina, aqui da Vila Maria. Tudo bem, Claudina?
2: Bom dia, Bandeira. Eu queria a música do Rick Renner, Só Pensando em Você. Queria o meu marido Caruso, meu cara Pascal, pro meu cara Derek, pro meu filho João Vitor, pra minha cunhada Dirce, pra Ana Paula, Ana da Vila Britânia, pra Maria Helena, pro Dinho, pro Rick, pro meu amigo Anderson, pra mãe dele, pra irmã dele, pra você da Rádio Cordeiro da Vila. Fica com Deus, um bom dia pra você e pra suas famílias também.
1: Gratidão pela sua audiência, pela sua mensagem. Um excelente, maravilhoso, abençoado dia para você, toda a sua família, a todos os seus aí, todos na Vila Maria. Vamos de Rick Renner, Só Pensando em Você, 10h28.

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0: Show da Manhã, show de alegria em seu rádio. 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

10h44. Vou atender agora a Viviane, aqui do Brancas Nuvens. Ela pede com Christian Ralph, Camisa Manchada. E oferece para nós, para os irmãos Honório e para todos os ouvintes, o Cláudio Borges, Sidney Silva. Gratidão pela sua audiência, pela sua mensagem. Um excelente, maravilhoso, abençoado dia para você. Às 10 horas 45 minutos, vamos de Christian Ralph, Camisa Manchada.

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0: 11:06, vamos agora ao último bloco da notícia do mundo dos famosos. O tititi da fama fofocando.
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2: Fala, minha gente. Tudo bem, Chuchu? A gente tá de volta aqui na nossa rádio deliciosa, maravilhosa. Hoje é quinta-feira, véspera de final de semana já, hein? Dia 24 de setembro. Bora lá, porque tá na hora de fofocando. A última de hoje do nosso programa vai falar sobre um babado que aconteceu nos bastidores do programa Mais Você da Globo, da Ana Maria Braga. Durante uma brincadeira ao vivo com a Ana Maria e integrantes da equipe do programa, um áudio inesperado vazou na transmissão, gente. Ana Maria estava fazendo uma atividade chamada Slow Jog. Acho que é assim que fala, né? Uma espécie de corrida em ritmo mais leve, junto com alguns profissionais do programa. Só que enquanto todo mundo estava brincando aí, estava lá na brincadeira, uma voz dos bastidores entrou no ar e soltou uma frase que chamou a atenção. Aquela voz de uma mulher falou assim, ó: adoro uma palhaçada. Trabalhar que é bom? Eita! A pessoa não foi identificada e a Ana aparentemente não percebeu, né, o comentário. Os outros participantes também continuaram a atividade normalmente, como se nada tivesse acontecido, né? Mas quem estava na casa percebeu, quem estava em casa assistindo percebeu, né? O trecho rapidamente começou a circular nas redes sociais e virou assunto juntamente pela crítica ter vazado durante o programa ao vivo. Até então, né, o Mais Você não revelou quem estava por trás daquela voz misteriosa. Ou seja, enquanto a Ana Maria corria no palco, alguém nos bastidores parece que estava correndo da paciência, né? Pois é, trabalhar que é bom nada, adoro uma palhaçada. Eita lasqueira, esquecer o microfone aberto. E o nosso fofocando, gente, fica por aqui, ó. Eu volto, tá? Claro, amanhã, no mesmo horário, aqui na nossa rádio. Forte abraço pra você, um beijo, se cuida e até lá. Tchau, fui!
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0: Vou atender agora ele, Eduardo do Barrado, bom dia, tudo bem?
3: Bom dia, Wander, que do Barrado, eu quero pedir uma música nova do Rick Renner. Sempre pra você e pros ouvintes, pra dona Marta e pro Diguinho, que mora no Sergipe, e pros ouvintes, e pra Camila da Van, Campos FM Santadi.
0: Gratidão pela sua audiência, pela sua mensagem. Um excelente, maravilhoso, abençoado dia pra você, a toda a sua família. Todos lá na Vila Sergipe, um abraço a minha Marta Vilas Boas, ao Rodriguinho, a Letícia. Eles são lá proprietários do Bento, Pizza e Momentos, Forno a Lenha. Vou te pedir, hein, pelo WhatsApp. 12-98-700-9078 ou 12-991-54-7065. Vamos tocar Não É Você, Rick Renner. Saudade.

11h14, vai pro Repórter do Povo. Vai também pro Tioquinho. De saber, eles que curtem raparigas. 11h14.

0: 11h16. Quem falou que o Ademir, quem falou que o Cícero Roberto curte essa música é um amigo nosso. Tá até falando pro João Araújo. João Araújo chegou cedo hoje aqui. Tá preparando o programa dele com todo carinho e dedicação pra você ouvir. E a gente até tava comentando com o Ademir Lemos. Grande Ademir. 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

0: 11h24, vamos agora ao último bloco dos horóscopos do Zodíaco de hoje.
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2: Agora, as previsões para Capricórnio, Aquário e Peixes. Signo de Capricórnio.
1: Nascidos entre 22 de dezembro a 20 de janeiro.
3: Capricórnio, uma tarefa que parecia sem graça pode acabar trazendo uma informação útil para seus próximos passos. Preste atenção aos detalhes. No amor, você pode surpreender o crush ao mostrar um lado mais descontraído. E olha, rir de si mesmo de vez em quando faz um bem danado.
2: Signo de Aquários.
1: Nascidos entre 21 de janeiro a 20 de fevereiro.
3: Aquário, uma ideia diferente pode surgir durante uma conversa completamente comum. Anote, porque pode ser mais importante do que parece. No amor, alguém pode despertar sua curiosidade justamente por não seguir o padrão que você imaginava. Dê tempo para descobrir se existe uma conexão de verdade.
2: Signo de Peixes.
1: Nascidos entre 21 de fevereiro a 20 de março.
3: Peixes, quinta-feira pede um pouco mais de firmeza para não aceitar tudo que colocarem nas suas costas. Você pode ajudar sem assumir responsabilidades que não são suas. No amor, uma conversa carinhosa pode esclarecer uma dúvida que vinha ocupando sua cabeça. Hoje, escolha tranquilidade em vez de complicação.
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0: Show da manhã, show de alegria do seu rádio. Eu vou atender a Ana Bacana, Ana Maria de Souza, lá da Vila Britânia. Bom dia, Ana. Tudo bem? Como vai? Show da manhã, show de alegria do seu rádio. Eu vou atender a Ana Bacana, Ana Maria de Souza, lá da Vila Britânia. Bom dia.

0: 11:30. Ele já chegou por aqui, eu até comentei com ele. E a gente tá numa dúvida. Bom dia, Jorge Araújo, tudo bem?
1: Bom dia, Vander.
0: Cícero
1: dia.
0: Roberto baixa o volume. Pode falar agora que agora.
1: Bom dia, Vander. Bom dia, meus queridos ouvintes. Como vai? Todos vocês, tudo bem?
0: Tudo bem, e você? Tudo jóia? Tudo em paz?
1: Ótimo, graças a Deus.
0: Nós estávamos numa dúvida e a gente vai receber no final de semana aí o filho do Piseiro, né? O que faz a imitação dele. Aí eu tava falando até pro meu amigo Jorge Araújo que uma dúvida muito grande que eu tenho é como o Cícero vai fazer para transportar a madeira que ele vai trazer. Se o Cícero vai levar madeira até Itupi ou até Joá. O que você acha, João?
1: Então, Vander, é uma grande pergunta que você fez, entendeu? Mas eu vou deixar para que o Cícero mesmo tome essa decisão, porque é uma decisão muito pessoal, concorda comigo, Vander?
0: Concordo, com certeza. Às vezes ele vai querer levar nos dois.
1: É, também tem isso, a gente não sabe dizer, vai depender muito do espírito, da vontade dele.
0: Verdade, verdade. Ele e o Cicinho são motoristas profissionais, né, carteira D, que vão poder levar madeira de Tupi ou até Joá, né?
1: É, Cícero, responde pra nós, como é que vai ser, por gentileza?
0: É, isso aí.

0: É, então é uma homenagem a eles aí. A gente vai tocar essa música aí, que é do Filho do Piseiro, né? O sósia do Filho do Piseiro vai estar esse final de semana no Arena. Mas o Cícero vai poder responder isso pra gente antes.
1: Ah, com certeza.
0: Se absoluta. Ele vai levar madeira até entupir ou vai levar madeira até enjoar.
1: É, isso aí.
0: Obrigado, João, pelo seu auxílio. Às 11h32.

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1: Às 11h35. Ô, Tioquinho, bom dia, Tioquinho, tudo bem? Mandou mensagem pra gente que ele tá falando que o de Saveiro é motorista profissional e vai levar a madeira até enjoar. Bacana, bom saber. Mais um motorista profissional que vai poder ajudar aí o sósia do filho do Piseiro esse final de semana. Além então do Cícero Roberto e do Cicinho, que vão levar madeira até Tupi e até Joá, tem o de Saveiro também que vai levar até Joá. Perfeito! Um abraço a você, Tioquinho, ao Alemão, a todos os seus ouvintes aí, todos os clientes estão aí tomando aquele cafezinho gostoso, tomando aquele cafezinho quentinho. Um abraço a vocês, viu? Um abraço também ao de Saveiro também sumido. O Palmeiras não tá jogando, ele começa a ficar pentelhando na sua orelha, né? Amanhã cedo, 7 horas da manhã, tem jogo da Seleção Brasileira, novo ciclo, hein? Aí, o que que acontece, né? Ele não tem jogo, fica em paz, né? Mas é pra você, de Saveiro. 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Vai pra você, de Saveiro, Kaique Felipe, Saveiro, cor de rosa, hein?
2: É mais uma da...

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0: A última ouvinte do show da manhã desta quinta-feira, 24 de setembro de 2026. Vou atender a dona Isaltina, lá do bairro Santo Antônio. Bom dia, tudo bem com a senhora?
4: Oi, Wando, tudo bem, Wando? Wando, gostaria de ouvir uma música bem bonita, viu? É, oferecer pra Ana Bacana, pra Luísa no Mundo Elefante, Paulo Márcio, pra Lorinho Jardim Floresta, pra Osir da Pena aqui da Vila Santo Antônio, pra você da rádio aí, pra Santa, minha prima lá na Vila Sodipe, pra toda a rádio que gosta da música. E eu tô aqui deitado aqui na cama aqui, tô ouvindo seu programa já. O show começou 8h30 já, né? Já são quase 8h40 já. Tô aqui assistindo seu programa aqui. A música que eu quero ouvir é com Rick Rene. É, Rick Rene. Pode ser Filha. Dá pra você pôr essa aí pra mim? Aí você coloca essa música pra mim, que eu gosto muito dessa música. Filha, aquela a mãe também, eu gosto. Qualquer uma das duas tá bom, tá? Pode ser mãe ou filha, um das duas tá bom. Fico feliz de você pôr essas músicas pra mim. Wando, tá um dia bonito hoje, hein? Até que agradecer a Deus, né? Amanhecer com saúde, muita fé no coração, muito amor na nossa família. Fé na nossa família, amor pela nossa família, pela minha família, pela sua família. Que olha, a família da gente é muito importante, né, Wando? Wando, muito obrigado, fica com Deus, um abraço.
0: Gratidão à senhora pelas palavras, pelo carinho, pela audiência de todos os dias, viu? Que Deus a abençoe grandemente. Todos aí no bairro Santo Antônio. A última de hoje, vamos de Filha, Rick Renner.

11h54, últimos minutos do Show da Manhã desta quinta-feira, 24 de setembro de 2026. Olhando o calendário aqui, de hoje a 3 meses é véspera de Natal, gente. Passa depressa demais, olha. Reta final de 2026. Gratidão a todos os ouvintes pela audiência, pelo carinho, pelas mensagens. A todos que participaram pelo 996350367. Ao senhor e à senhora que permitiram eu entrar em sua casa, em seu trabalho, em sua vida, minha gratidão. A todos os apoiadores culturais, empresas parceiras do Show da Manhã da Campus FM, meu muito obrigado. Se papai do céu permitir, estarei aqui amanhã a partir das 8 horas. Sextou! Com muita saúde e transmitindo boas vibrações a você. Fiquem com Deus, que com ele eu vou. Até amanhã, se Deus quiser.

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2: 11:59.

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4: Meio-dia e 29.

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Boa tarde, boa tarde, Brasil. Boa tarde a você, meu querido taxista, motorista de aplicativo, a você, comerciantes, e lojistas.

artistas da cidade de Campos do Jordão e de todas as cidades vizinhas. Boa tarde, dona de casa! Boa tarde a você que está aí, olha, ligadinho, ligadinha na Campos FM 104.9, almoçando com música. Está no ar, juntinho, juntinho de você.

queridos, almoçando com música. Agora, 12 horas e 33 minutos. Boa tarde. Boa tarde, Campos do Jordão. Boa tarde, Brasil. Boa tarde, mundo. É, almoçando com música e João Araújo juntinho de você até às 14 horas. Com grande prazer e muito carinho, viu, queridos? Um grande abraço. Um abraço especial a todo o pessoal aí do Vale do Paraíba, Serra da Mantiqueira, Sul de Minas. Ligadinho, ligadinho aqui na Campus FM. Um grande abraço. Olha, eu quero mandar um grande abraço hoje para o Grupo Pixote. O Grupo Pixote que acaba de mandar uma mensagem para mim. Fiquei muito feliz e honrado com a sua mensagem, viu? Também lá para o nosso querido Ovelha. Ovelha mandando mensagem, participando da nossa programação. Que coisa maravilhosa. A Duda Bertelli, um grande abraço. Ana Clara, com uma voz de veludo. Ah, muito honrado e agradecido por todos vocês. E também já chegando aqui as minhas mensagens, não é verdade? As mensagens aqui, olha, no 996350367, é só você mandar a sua mensagem e participar aqui com a gente. É isso mesmo, meu querido. Mande sua mensagem no 996350367. Olha só, já tem aqui a Maria Cristina, já tem a Ana, já tem a Dona Isaltina. E olha só, gente, nossa, tá lotado de mensagem. Boa tarde, Brasil. É isso aí. O horário do almoço é no melhor local. 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
1: É, meus queridos, agora são 12 horas e 52 minutos. Boa tarde. Olha só, a Ana Paula pediu uma canção. Vamos ouvir comigo a mensagem que ela acaba de mandar pra nós? Vamos ouvir? É, deu um chute aqui, peraí, só um minutinho. Uai, deu alguma coisa aí errada aqui, mas eu vou tocar. Olha só, a Ana Paula pediu pra eu poder tocar pra ela.
2: É, eu queria pedir uma música, o que é que eu sou sem Jesus?
1: O que é que eu sou sem Jesus?
2: Pra tocar pra ela, mas eu ofereço pra Claudina, pra Gil Caroço. E depois uma oração em nome da minha família, por gentileza.
1: Ok. Tá certo, Ana Paula. Olha só, Ana Paula pediu essa canção. E olha, eu também quero oferecer essa canção, com a sua permissão, Ana Paula, para a dona Isaltina. É, a dona Isaltina lá da Vila Santo Antônio. E também quero mandar um grande abraço e oferecer essa canção também para a dona Lourdes. A dona Lourdes, a mãe da Joaquina, isso mesmo. Então, com vocês todos agora, essa linda canção. Padre Alessandro, o que é que eu sou sem Jesus?

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É a Campus FM juntinho de você agora, nesse horário especial, que é o horário do almoço, não é verdade? Olha só, chegou uma mensagem aqui pra mim dizendo assim: boa tarde! Uma música para o meu marido Eduardo Troncosa. Ah, o DJ, é o DJ! Como é que vai, meu querido? Tudo bem? Olha só, foi a Maria Cristina Batista pedindo uma bela canção pra você e eu agora vou tocar pra você um grande, grande sucesso. E ó, boa tarde, João Araújo, e almoçando com música às 13 horas e 8 minutos.

meus queridos, é muito gostoso, não é verdade? É gostoso estar no Almoçando com Música juntinho de você. É gostoso essa tarde ensolarada que nós estamos em Campos do Jordão. Esse clima agradável e gostoso. Você já conhece Campos do Jordão? Não conhece ainda? Vem pra cá! Vem pra Campos do Jordão! Vem participar nesta cidade tão gostosa de um momento especial com você. Gente, olha, eu recebi ontem uma reflexão sobre o verdadeiro valor da vida. É! Nossa, eu li, achei maravilhoso e quero compartilhar com vocês. Eu quero mandar um grande abraço à minha querida amiga Joaquina. É, a Joaquina. Eu quero mandar um grande abraço para a Márcia, para o Vinícius, eu quero para a Cidinha, para a nossa querida amiga Silvia Barreto, a Andréia. E olha, não posso deixar de informar você, sabe o quê? Amanhã, sexta-feira. Amanhã é sexta-feira. Sextou, sextou, sextou, gente. Isso mesmo. No dia 25, não é verdade? E amanhã estará aqui conosco uma pessoa espetacular. Eu tenho, assim, um carinho imenso por ela, por esta pessoa. E olha, um profissional de altíssimo gabarito. Quem é que vai estar aqui comigo amanhã? Amanhã estará aqui num bate-papo o nosso querido amigo engenheiro. Ele é arquiteto. Olha, eu acho que ele é tudo, porque as obras que este rapaz fez por esta cidade são prédios fenomenais, construções de altíssimo gabarito. Eu estou falando nada mais, nada menos de quem? Do nosso querido Tomás Câmara. É, ele estará conosco amanhã para um grande bate-papo e eu conto com a sua audiência, porque não é fácil, mas ele é um senhor de um profissional, não é verdade? Almoçando com Música, e um grande prazer é o senhor Tomás Câmara, amanhã, a partir das 12 horas e 25 minutos, né? Porque temos horário político. A partir das 12h25, Tomás Câmara estará aqui conosco para um grande bate-papo. Almoçando com Música, agora, um momento para reflexão da sua vida. Deu chute aqui de novo. Ó, nós arruma agora. Vamos lá. É, vou ter que ir para os nossos apoios culturais e eu já retorno contigo. É VaptVupt, não sai daí.

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9: 13 horas e 24 minutos. Boa tarde, Campos do Jordão. Agora sim, um momento para reflexão. É, meus queridos, eu recebi esse texto e eu quero compartilhar com você. A vida não é sobre ter tudo o que você quer, mas sobre aprender a valorizar tudo o que você tem. As maiores riquezas não estão nas coisas, mas nas pessoas e nos momentos que vivemos. No fim, o que fica não é o que conquistamos, mas o amor que deixamos pelo caminho.

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0: queridos, almoçando com música, chegando ao final de mais um programa nesta quinta-feira tão ensolarada na parte da tarde, não é verdade, gente? Olha só que maravilha, almoçando com música, vai agora para os nossos apoios culturais e eu já retorno contigo para podermos então juntos meditar na palavra do Senhor. Almoçando com música, volta já contigo.
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7: Meus queridos, é a 104.9, almoçando com música, João Araújo, juntinho de você, nessa tarde gostosa. Olha o sol aí, gente, olha que coisa gostosa. É, meus queridos, então, olha, deixa eu falar pra você uma coisa. Você que está aí próximo da sua Bíblia, apanhe sua Bíblia e vem comigo em Mateus 6:33.

Em Mateus 6:33, ele diz para mim e para você o seguinte: mas buscai primeiro o reino de Deus e a sua justiça, e todas essas coisas vos serão acrescentadas. Olha, querido, como uma palavra tão curta, com um grande significado para mim e para você. Porque ele diz aqui para mim e para você que, antes de qualquer coisa, nós devemos buscar primeiro o reino de Deus. Porque se eu não busco Deus, como é que eu vou resolver as situações que chegam diante da minha pessoa? Se eu não estou em Deus, como que eu posso ter forças e ser capacitado para resolver as adversidades que vêm diante da minha vida? Às vezes, para mim, uma dor de cabeça é algo insuportável. E para outros, nossa, a dor de cabeça é nada. Mas a dor de cada um, o sofrimento de cada um, é insuportável para aqueles que o está ali naquele momento passando. Vocês vejam só tantas coisas acontecendo no mundo e ao redor do mundo. Coisas boas, mas também muitas coisas ruins. E como que está ao meu redor? Como está do meu lado direito, do meu lado esquerdo, na minha frente, lá na minha vila? Os meus vizinhos, como estão? Eu sei que por muitas vezes nós queremos jogar a toalha por alguma situação que às vezes está além das nossas forças. Mas deixa eu te falar uma coisa. O Senhor é por ti. E nada, nada ao contrário do que Ele já determinou para a tua vida, pode ser ao contrário. Porque Ele amou a mim e a você de uma forma tão grande que enviou o seu filho unigênito para morrer na cruz

Vamos orar. Pai, em nome do Senhor Jesus Cristo, a Ti eu lhe peço que o Senhor venha nos ungir, nos capacitar para as adversidades do dia a dia. Que o Senhor nos cuida, que o Senhor nos alinhe diante daquilo que é o Seu desejo e qual é o Seu propósito. Obrigado, Senhor, porque sei que o Senhor cuida de mim e de todos nós. Obrigado, Senhor Deus, porque sei, Papai, que todos aqueles que clamam pelo Senhor, a resposta Tu envia. Obrigado, porque Tu és Deus e soberano a tudo Tu és. Muito agradecido pelo dia de hoje, meu Pai. Obrigado pelas oportunidades que o Senhor tem colocado diante de mim e de todos aqueles que estão ouvindo. Obrigado, Senhor, por Tu permitires, ó Pai, que mais um dia de vida todos nós aqui estamos, porque tem muitos que não estão mais aqui conosco. Amém? Amém. Senhor Deus, aqui diante de mim tem um caderno com muitos nomes. Que o Senhor, ó Pai Todo-Poderoso, venha diante de cada nome que aqui está escrito, tocando, transformando, alinhando os pensamentos de cada um diante do Teu trono. E que o Senhor venha derramar a Tua cura, a Tua bênção e o Teu poder sobre cada um de nós. Em nome de Jesus Cristo. Amém. Amém, aleluia, glória a Deus. Porque coladinho com Almoçando com Música, vem o Show da Tarde com Cláudio Borges, o locutor mais alegre da região. É isso aí. Músicas sempre festivas pra você. E hoje eu agradeço a cada um de vocês que junto comigo estava, viu? Muito obrigado. Amanhã, se Deus permitir, juntos estaremos das 12 às 14 horas com o nosso querido companheiro, amigo de verdade. Eu tenho um carinho especial por ele, Tomás Câmara, num grande bate-papo com João Araújo. Até amanhã. Tchau, tchau. E até lá.

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1: 1h59.
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2:07, 2:07. Oi, gente! Cheguei, tô aqui, ó, no 104.9 da Campus FM, o sucesso da cidade. Depois dele, ele, campeoníssimo de audiência, João Araújo, almoçando com música. Agora sou eu e você juntinhos, na maior festa do rádio, até às 4 horas da tarde. 12996350367 é o Campus App, o WhatsApp da Campus FM, para você participar aqui juntinho comigo na melhor programação. Como é que você tá nessa tarde, hein? É, hoje 24 de setembro de 2026. Uma excelente tarde para você, viu? Vamos que vamos, juntinhos até às 4. Começando muito bem com Bruno e Barreto.

0: É, agora 2:11, 2:11, showzão da tarde, eu e você na melhor programação. Participe, aqui juntinho comigo no 12996350367, 12996350367. Falando em foguete,
1: de vocês com a legenda de textão,
0: Zé Neto e Cristiano. Cadê?

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1: Às 2:13, agora 2:13. Participação no Campus Zap, WhatsApp da Campus FM. Participação da Ana, corintiana, bacana. Alô, Ana, boa tarde.
2: Oi, Cláudio, toca uma música do...
1: De quem? De quem? Quem?
2: Henrique Juliano,
1: provisório. Legal.
2: Para o taxista, para a Luísa, Anaí, para a Cris. Todo mundo que gosta.
1: Tá certo, querida. Obrigado, viu? Pela participação. Atendendo a Ana Maria de Souza. A Ana bacana. Henrique Juliano.

0: É agora 2:20, 2:20. Enzo Rabelo. E Bruno. Pai, por quê? Antes teve Henrique e Juliano, Liberdade Provisória. Zeneto e Cristiano, Barulho do Foguete. E Bruno e Barreto, Farra, Pinga e Foguete. Rápido intervalo, já tem muito mais música boa na melhor.
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agora 2:27, gente, 2:27. Já estamos de volta, 12996350367. É o Campo Zap para você participar aqui juntinho comigo, juntinho com a gente na melhor programação.

0: 2h28, agora 2h28, contato direto com ele, o homem do showzão da manhã, Vander Vieira, direto ao vivaço, lá da Jocos. 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
0: 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Agora são 2h32 em Campos do Jordão. 2h32 agora no Sul.

0: Agora 2:32, 2:32. E depois de Wander Vieira, eu converso agora com Silva Júnior. Alô, Silva!
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2: Alô você! E aí, tudo bem por aí? Por aqui tudo maravilha! Muito prazer, Silva Júnior na área! E a partir de agora eu comando o nosso Giro Astral, desta quinta-feira, 24 de setembro. As previsões para o seu signo aqui no Giro. E eu começo com Áries! Alô, Ariana e Ariana! O caminho estará mais aberto para conhecer pessoas interessantes. E algo novo paira no ar. Cuidado! Você também estará preparado para se dedicar às tarefas realizadas nos bastidores. Sua disposição física estará em alta, principalmente no aspecto muscular. Número da sorte é o 9. Alô, Touro!

0: Chega mais! A instabilidade nas relações ao seu redor poderá deixar pouco espaço para você se expressar. Respire fundo e mantenha calma, pois seu sistema nervoso precisa de descanso, cara. Embora não exista motivo para alarme, afaste-se um pouco da agitação e logo recuperará seu equilíbrio interior. Número da sorte 24. Alô, gêmeos! A diversão está garantida com um ambiente leve e repleto de amizade. Apenas evite exigir demais dos outros ou tratar a si mesmo com muita rigidez. O segredo será equilibrar ação e descanso, assim como os momentos de reflexão e descontração. Número da sorte é o 3. Daqui a pouco eu volto com previsões para Câncer, Leão e Virgem. Segura!
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0: às 2:42, 2:42. Encerrando o Space Club de hoje, o passado de presente pra você, direto do túnel do tempo. Tina Turner, Two People, eu e você, duas pessoas. Antes, Sandra de Sá, os nossos retratos e canções. Já eu volto. Continue ligado, continue ligada.
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13: 2:51.
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0: Boa tarde, boa tarde, boa tarde, meu amigo, minha amiga. Olha, nesse momento, nessa tarde de sol, aqui em Campos do Jordão, você que está aqui na nossa cidade, você que está aqui na Serra da Mantiqueira, no Vale do Paraíba, em qualquer lugar, onde quer que você esteja acompanhando o Sol da Tarde, olhe para o lado. Olhe para o lado e sinta o ar que entra nos seus pulmões e receba o presente que acaba de chegar. O presente que chegou hoje para você. Que presente é esse? Ah, mais um dia de vida. Olha que presente maravilhoso, né? Às vezes a gente... Às vezes durante o dia, durante alguns momentos, a gente fica assim, com o coração meio pesado, preocupado com os problemas do dia a dia, do cotidiano, preocupado com o trabalho, preocupado com as contas, preocupado com a família, preocupada com o que o futuro nos reserva. Mas pare por um instante. Olha, nesse momento, pare por um instante. O otimismo não significa ignorar os problemas ou fingir que o mundo é perfeito. Ser otimista é ter a coragem de olhar para as dificuldades e, ainda assim, por mais que elas existam, ainda assim, escolher acreditar que o melhor está por vir. O melhor está por vir em sua vida. Pense comigo. A noite mais escura nunca conseguiu impedir o nascer do sol no dia seguinte. Da mesma forma, nenhuma fase difícil na sua vida dura para sempre. É passageira. No meio de cada obstáculo, olha, meu amigo, minha amiga, meu irmão, minha irmã, no meio de cada obstáculo que você enfrenta hoje, nesta quinta-feira, 24 de setembro de 2026, no meio de cada obstáculo que você enfrenta hoje, existe uma semente de oportunidade esperando para brotar. Se ontem não deu certo, não carregue esse peso hoje. Hoje é um novo dia. Uma nova página em branco. Que nesse dia você vista o seu melhor sorriso, coloque a sua fé na mala e siga em frente. Você é muito mais forte do que imagina e tem um mundo de possibilidades te esperando bem ali na frente. Que essa sua tarde, meu amigo, minha amiga, que o seu dia de hoje, que os próximos dias que virão, com a graça de Deus, sejam cheios de paz, de encontros bonitos e de vitórias. Acredite em você, porque nós aqui também acreditamos em você. Eu também acredito em você. Então creia, você é muito mais que vencedor. Você é único, você é única, você é singular. Em todo o mundo, 6 bilhões de pessoas, bilhões. Ninguém tem a mesma íris dos olhos igual à sua. Ninguém tem a mesma impressão digital que você tem. Ninguém tem a mesma palma das mãos. Ninguém tem a mesma voz. Você é único, você é única, você é singular. Você é raridade. Você é um presente de Deus. Acredite, já deu tudo certo.
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Jesus, você é muito mais que vencedor, muito mais que vencedora. Pontualmente 3 horas. Foi a mensagem do dia, encerrando a primeira hora do showzão da tarde de hoje. Rápido intervalo, mensagem dos nossos apoiadores culturais. E na volta, tem muito mais música boa na melhor programação. Até já. Deus.

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7: É, agora 15 horas e 6 minutos, gente. 3 horas e 6 minutos, já voltamos. Abrindo a segunda e última hora do Showzão da Tarde de hoje. Novo contato com ele, companheirão Vander Vieira, o homem do Showzão da Manhã. Falando direto ao vivaço, lá da Lotus Calçados. Oi, Vander, mais uma vez, boa tarde.
8: Boa tarde, Cláudio. Boa tarde aos ouvintes do Show da Tarde. Aí você que é líder de audiência no horário. 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
7: Maravilha, Vander. Obrigado mais uma vez pela participação. Volta ainda hoje ou só amanhã no Show da Manhã?
8: Só amanhã no Show da Manhã da Campus FM. Conto com todos vocês aí pra gente muita música, informação, prestação de serviços, resenha e atendimento ao ouvinte.
7: Legal.
8: E um detalhe, Cláudio, já aproveitando a sua audiência,
7: sim,
8: eu fiz uma pergunta pro João Araújo cedo e ele não soube me responder. Quem sabe você pode. Você acha que o Cícero Roberto vai levar madeira até enjoar ou até entupir?
7: Isso você tem que perguntar pro Cícero, né?
8: Não, mas é a sua opinião, porque
7: eu prefiro não. Eu
8: carreto e o
7: eu prefiro não dar opinião.
8: O sósia do filho do Piseiro vai chegar amanhã.
7: Amanhã.
8: Se ele perguntar isso pra mim, eu não sei responder.
7: É.
8: Amanhã ele está na cidade.
7: Eu também não. Também não sei responder pra você, viu? Vamos aguardar os acontecimentos, né?
8: Tá joia, então. Depois você toca pro Cícero Roberto. Rapariga, um pedido aí do
7: Emílio
8: Lemos. Um abraço a todos.
7: Valeu, um abraço!

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1: Legal, turma! Estamos de volta com mais um bloco do Giro Astral, trazendo para você as previsões para o seu signo nesta quinta-feira. Agora tem previsões para Câncer, Leão e Virgem. Alô, Câncer! Você terá facilidade para fazer perguntas que incomodam, mas precisa considerar as possíveis consequências. Respire e pense com calma antes de falar. Algumas dores nas articulações poderão aparecer aos poucos, como resultado da falta de cuidados durante as últimas duas semanas. Não relaxe, cara. Número da sorte é o 16. Alô, Leão. Você saberá aproveitar as circunstâncias inesperadas que surgirem pelo caminho. Entretanto, ainda não é o momento de tentar resolver tudo ou realizar grandes feitos de uma só vez. Tenha moderação nas atitudes e não compare seu desempenho com a das outras pessoas. Número da sorte é o 30. Alô, Virgem! Sua motivação estará mais intensa do que o normal, trazendo um ótimo sinal para o dia. Aproveite essa força, mas escute com atenção os sinais do seu corpo e cuide de si. Sua gentileza e sua disposição vão encantar as pessoas, criando uma oportunidade para encerrar conflitos. Número da sorte é o 8. E no próximo bloco eu trago previsões para Libra, Escorpião e Sagitário.

É, agora, gente, 15 horas e 13 minutos em Campos do Jordão, 15 horas e 13 minutos, já estamos de volta, depois, né, depois é dele, Wander Vieira, trazendo aí as novidades lá da Lotus Calçados, depois do Silva Júnior trazendo também as novidades lá do Guia Astral de hoje. São agora 15 horas e 14 minutos, 3 horas e 14 minutos e está voltando aí na programação da Globo. É, Rock Santeiro de volta, não é? A novela que marcou época, de volta à programação da Globo agora no mês de outubro, é isso mesmo, no mês de outubro, Rock Santeiro estará de volta à programação. Pois é. É, e de acordo aqui com as informações lá da Globo, né, que nos passaram, um dos maiores fenômenos da história da teledramaturgia brasileira, Rock Santeiro está de volta. A icônica novela de Dias Gomes e Aguinaldo Silva reafirma seu legado ao retornar à tela da Globo a partir de 5 de outubro na edição especial. A trama marcou diferentes gerações em sua exibição original e também na passagem pelo Vale a Pena Ver de Novo no ano 2000. Em 2000 foi a última exibição aí no Vale a Pena Ver de

São Tomé. Ambientada na fictícia Asa Branca, a novela gira em torno de Roque Santeiro, vivido aí pelo saudoso José Bilker, artesão de Santos que teria morrido ao defender a cidade do temido bandido Navalhada. Transformado em mártir e santo popular pelos moradores, Roque passa a ser venerado como responsável por milagres e curas atribuídas à sua intercessão. A fama do herói movimenta a economia local, atrai romeiros e fortalece interesses políticos, religiosos e comerciais que passam a depender diretamente da manutenção da sua lenda. Mas tudo muda quando Roque Santeiro volta à Asa Branca vivo, 17 anos depois de ter sido dado como morto. Sua reaparição ameaça desmoronar uma estrutura de poder construída em torno do mito do santo, colocando em xeque figuras influentes da cidade, como os poderosos fazendeiros Senhorzinho Malta, vivido por Lima Duarte, o padre Hipólito Paulo Gracindo, o prefeito Florindo Abelha, vivido por Ari Fontoura, e o comerciante Zé das Medalhas, o Armando Bogos, que lucra com a venda de objetos ligados à devoção do suposto mártir. No centro aí de toda essa narrativa, tem também, claro, né, a viúva porcina. É isso mesmo, né? No centro de toda essa narrativa tem também a viúva porcina, vivida por Regina Duarte, personagem que se tornou um dos maiores ícones da TV brasileira. Tá aí então, Roque Santeiro, de volta à Globo, numa edição especial comemorando os 30 anos, estreia no dia 5 de outubro. A novela, que tem também no elenco Ioná Magalhães, Fábio Júnior, Lídia Bronde, Paulo Gracindo, Lucinha Lins, Cássia Kiss, Heloísa Mafalda, Cláudio Cavalcante, entre outros. A reprise vai ao ar a partir de 5

às 3h18, 3h18. E essa é uma das músicas que tocava aí dentro da novela Rock Santeiro, 1985, há 41 anos, direto do Túnel do Tempo.

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1: Legal, turma! Estamos de volta com mais um bloco do nosso Giro Astral, edição desta quinta. E agora tem previsões para Libra, Escorpião e Sagitário. Alô, Libra! A firmeza das suas convicções vai impressionar as pessoas, deixando todos satisfeitos. Você estará em excelente forma e com bastante disposição. Mesmo assim, não ultrapasse seus limites e nem force demais o corpo, pois ele agradecerá esse cuidado. Número da sorte é o 25. Alô, Escorpião! Não se obrigue a representar algo que não corresponde a quem você realmente é. Preserve sua autenticidade, sem aparências ou falsos brilhos, porque as pessoas ao redor tentem impor um ritmo mais acelerado. Então, né? Evite, não se cobre por isso e faça uma pausa para recuperar as energias. Combinado? Número da sorte é o 14. E para encerrar este bloco, vamos com Sagitário. O dia promete uma agradável sensação de serenidade. Aproveite essa pausa tranquila antes que a correria volte a ocupar seu tempo. Uma refeição leve e acolhedora na companhia de pessoas queridas poderá ajudar a afastar a tristeza e a falta de ânimo. Número da sorte 21. Daqui a pouco tem o último bloco com Capricórnio, Aquário e Peixes.
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2: Valeu, Silva Júnior. Ele volta daqui a pouquinho com o último bloco do Giro Astral de hoje. Rápido intervalo, eu também volto já.

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1: É agora 3:30, 23:30. Participação do Eduardo lá do Barrado aqui no WhatsApp da Campus FM. Alô, Eduardo, boa tarde. Fala, Eduardo.
2: Boa tarde, Crash Borges. Aqui do Barrado.
1: Oi, Eduardo.
2: Uma música do Rick Renner. Ser pra todos os ouvintes.
1: Legal.
2: Pra dona Marta e pro Rodriguinho e pra Camila da Van.
1: Valeu, Eduardo.
2: Campus FM, essa tarde.
1: Obrigado. Às 3:31, 3:31. Rick Renner, ela é demais.
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Boa tarde, Claudio Borges, que é a Claudinha da Vila Maria. E eu queria a música do Michael Jackson, Billy. Eu falei pro meu marido Caroso, meu cara Pacel, pro meu cara Dex, pro meu filho João Vitor, pra minha cunhada Dirce, pra Ana Paula, Ana da Vila Britânica, pra Maria Helena, pro Dinho, pro Rick, pro meu amigo Anderson, pra mãe dele, pra irmã dele, pra vocês da Rádio Conjurão, viu? Fica com Deus, boa tarde pra você, que Deus abençoe você.

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1: Legal, estamos de volta, reta final do Giro Astral desta quinta-feira. Último bloco no ar, destacando previsões para Capricórnio, Aquário e Peixes. A gente começa com você, Caprica. Permita-se aproveitar os prazeres que a vida oferece hoje, sem nenhum sentimento de culpa. Você sentirá mais firmeza interior e perceberá uma melhora na disposição. Este também será um ótimo momento para avançar nos afazeres domésticos e nas tarefas práticas. Número da sorte é o 6. Alô, Aquário! O dia deverá trazer conforto tanto para a vida profissional quanto para a afetiva. Talvez você esteja sonhando com uma viagem ou uma fuga para lugares distantes. O diálogo estará mais aberto, permitindo que suas opiniões sejam ouvidas sem encontrar tanta resistência. Número da sorte 27. E para fechar todas, alô, Peixes! Você se sentirá mais livre para agir de acordo com os planos que possui para o futuro. Uma boa notícia relacionada às finanças também poderá chegar. Sua disposição voltará ao nível melhor, ajudando você a enfrentar o necessário, sem se distrair com conversas vazias. Número da sorte é o 12. E o nosso Giro Astral vai ficando por aqui. Eu sou o Silva Júnior e amanhã volto com você em mais uma edição do Giro e conto com a sua audiência. Grande abraço e até lá.
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2: Valeu, valeu, Silva Júnior. Encontro marcado amanhã aqui no Show.

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0: Ah, hoje vai ser uma festa. É o seu aniversário. Chegou a hora, o momento da nossa homenagem aos aniversariantes do dia. Aniversariando hoje, Eri Cleiton Melo de Oliveira. Alô, Eri Cleiton Melo de Oliveira, parabéns. Aniversário hoje também da Tati Moreira. Oi, Tati, feliz aniversário, parabéns pra você. Maria Helena completa hoje mais uma primavera, mais um ano de vida. Aniversário do Célbio Camilo. Alô, Célbio, felicidades. Neuci Benedito dos Santos também completa mais um ano de vida hoje. Felicidades, parabéns, Neuci. Quem mais por aqui? Luiz Fernando Salvador também aniversariando hoje. Parabéns, Luiz Fernando Salvador. Éder Ramos, aniversário do Aaron. Aaron Oliveira completa mais uma primavera, mais um ano de vida. Parabéns. Michele Aparecida Alves da Silva, felicidades para você, Michele. Aproveite seu dia, parabéns. Aniversário da Lourdes Ferreira. Oi, Lourdes, parabéns para você, parabéns para Salete Alvarenga. Hoje também é aniversário dele, do Xandão. É, Xandão Nascimento, Xandão lá da Quitanda, ex-vereador aqui em Campos do Jordão. Xandão, completando hoje mais uma primavera, mais um ano de vida. Ô Xandão, aquele abraço, viu? Hoje vai ser uma festa. Parabéns aí a todos os aniversariantes deste 24 de setembro de 2026. Apagando as velinhas e acendendo as esperanças de um novo ano de vida repleto de realizações. É seu aniversário, você não está aqui na nossa lista, não? Vai da mesma forma o nosso abraço, o nosso carinho, a nossa amizade. Desejo de muita saúde, paz, amor, harmonia, prosperidade. Que essa data se reproduza por muitos e muitos anos. Parabéns! Parabéns! Parabéns para você!
1: Parabéns pra você.
0: É, hoje é dia de festa. Parabéns aos aniversariantes do dia. Feliz aniversário.
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pontualmente 4 horas. Acabou, termina mais um showzão aqui no rádio. Eu volto, se Deus quiser, amanhã 7:30 no Jornal da Campus FM. Fiquem com Sidney Silva, fiquem com Deus, valeu, até amanhã, tchau.

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3: 4:03.
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2: 4 e 6.
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Muito bem, 4:10. Aqui chegando o seu amigo comunicador Cisney Silva para te fazer companhia. É um prazer enorme estar junto com você e também saber que você está aí ligado, ligada, curtindo a gente nesta quinta-feira, dia 24 de setembro. Você que faz aniversário hoje, parabéns, saúde, felicidades, muitos anos de vida, muita paz, muita luz, muita alegria, muito sucesso e muitas conquistas, que os sonhos se realizem. Deus abençoe a todos vocês aniversariantes, Deus abençoe também a todos nós. Mais um programa Super Tarde começando para a gente curtir sucessos nacionais e internacionais. Vamos até às 5 da tarde, também das 5 da tarde até às 7 da noite. Não percam comigo o Geração Sertaneja. E você ligando, interagindo, participando comigo aqui no 996-350367. O canal A Linha do Seu Sucesso, da sua participação, da sua emoção. Nosso amigo Cláudio Borges, que volta amanhã às 7 da manhã no Jornal da Campus FM. E também é 7:30, né? Depois do horário político. E também às 2 da tarde aqui com o Show da Tarde. Bom descanso, Cláudio. Aliás, obrigado ao nosso amigo Cláudio Borges também, que fez uma bela homenagem para mim no dia do Radialista, dia 21 agora de setembro. Muito obrigado, meu irmão Cláudio Borges. E parabéns para você também. Feliz dia do Radialista para você também, tá bom, Cláudio? E feliz dia dos radialistas aí, a todos os radialistas de Campo Jordão, do Brasil e do mundo. São 4:11 agora. Para começar o programa de hoje, vamos curtir Dilsinho. Péssimo Negócio, Super Tarde.

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1: Muito bem, você curtiu o som com Taylor Swift, Anti-Hero, antes também foi Real Life, Send Me an Angel. São 4h21 aqui na Campus FM, vou chamar o intervalinho, já a gente volta com muito mais da boa música nacional e internacional, super tarde.
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Já já vou trazer a participação da ouvinte, logo mais também tem a participação da outra ouvinte. Fiquem ligadas aí, tá bom? 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Um abraço para a equipe também lá da Lanchonete Daniel, ouvindo a gente, hein? Exatamente, lá está nossa amiga Daiane, alô Daiane, também lá está a Sheila, alô Sheila, a Adriana, alô Adriana, tem também lá o Tesouro, alô Tesouro, a Terezinha Francisca, alô Terezinha, também a Vitória está lá ligada, né? Alô Vitória, também lá está a nossa ouvinte curtindo, a Milena no caixa, tá certo? O Daniel São Paulino, alô Daniel. Pra ser um bom trabalho para toda a equipe aí, tá bom? Alô, Cris, daqui a pouco eu tendo você, fica ligado aí, Cris. Quem está participando agora, então, é a nossa amiga Isaltina, da Vila Santo Antônio, tudo bem? Boa tarde, minha amiga, tudo certo? Alô, Isaltina. Opa, só um minutinho. Vamos de novo, né? Tudo bem, Isaltina? Boa tarde para a senhora. Tudo certo?

0: Eu vou colocar ela de outra forma então aqui. Deixa eu localizar aqui novamente a Exaltina no nosso WhatsApp. Boa tarde, tudo bem, amiga?
1: Boa tarde, Sidney, tudo bem? Oi,
0: bem.
1: Sidney, eu quero ouvir uma música bonita, viu?
0: Certo.
1: É com... É, pode ser com Amado Batista.
0: Certo.
1: Moreninha Linda, dá pra você tocar. Ou então, deve tocar Moreninha Linda. Troca Amor Perfeito com Amado Batista, tá bom?
0: Tá certo.
1: Pode ser com Amado Batista, Amor Perfeito.
0: Tá ok.
1: Seria pra... Pra Ana Bacana, pra Luiz do Molefante, pro Paulo Marcho, pro Laurinha aqui do Jardim Floresta, pro seu pai, pra você, toda a rádio que gosta, pra Alzira Pena, daqui da Vila São Antônio.
0: Ok.
1: Pra. Pra todo que gosta da música. Que gosta da música. Pra Sandra, Santa, minha prima lá na Vissodip, que é uma prima que eu amo muito, coração. Pra toda a rádio aí, tá bom?
0: Tá certo,
1: amor,
0: amigo.
1: Pode ser com o Amado Batista, Amor Perfeito, tá bom?
0: Tá certo.
1: Entendi, tô aqui orando pra você, tá bom?
0: Amém.
1: Obrigado, fica com Deus. Até mais tarde na geração.

0: Som sertanejo, tá bom?
1: Tá ótimo.
0: Aqui, Sidney, tá bom? Tchau, tchau.
1: Tá certo, minha amiga. Obrigadão aí pelo carinho, pela audiência, pelas orações também. Um abração pra senhora, pra todo mundo da família aí. Tá certo. Vamos curtir então com o Amado Batista. Vamos nessa? É fruto do nosso amor. Amor perfeito. Simbora.

0: Aí agora você curtiu muito bem com Celine Dion, My Heart Will Go On. 4h43, hein? 4h43, a hora certinha. Vou chamar um intervalinho aqui, daqui a pouco vou atender a participação de mais um ouvinte. Fiquem ligados então. Super tarde e até já.
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0: Muito bem, já estamos de volta, gente amiga, gente querida do meu coração, curtindo aqui a melhor programação. Daqui a pouco tem o Geração Sertaneja comigo também, não perca, vamos até às 7 da noite aqui com o Sidney Silva, tá bom? Tá quase começando, hein? 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Um abraço também aos nossos amigos da Vistoria Primeira Visão, bom trabalho para vocês aí, brigadão pela audiência, pela companhia, tá certo, meus amigos? Um abraço também para o nosso amigo Fernando na audiência do programa. Alô, Fernando. Também um abraço para a Natália, minha amiga Natália. Encontrei com ela hoje lá na farmácia. Obrigadão pelo carinho, pela companhia, ok? Minha amiga Natália, forte abraço, hein? Encontrei também com a nossa amiga Leonice na Bernécia lá hoje. Alô, Leonice. Obrigadão pelo carinho, pela companhia, minha amiga. Um abraço também para a Renata, lá no Jardim Elizabeth, curtindo, né? Alô, Elizabeth e o maridão aí na audiência. Obrigadão pela preferência de sempre, tá bom? Grande abraço a todos aí do Jardim Elizabeth. Muito bem, agora são 4 horas e 53 minutos. Quem está participando agora, então, é a nossa ouvinte Cris, do CDHU, da Vila Albertina. Tudo bem, Cris? Boa tarde.
1: Sidney Silva, tudo bem com você, meu amigo?
0: Sim, tudo bem. E você?
1: Eu queria que você tocasse pra mim a música do Rodriguinho Estou Se Filmando, que eu ofereci pra todos meus amigos, pra vocês aí da rádio, que Deus te ilumine e guarde sempre. Aqui é a Cris do CDHU. Muito obrigado, meu amigo, tamo junto. E outro, queria que você tocasse também na... quando você fazer... quando você tocar a música sertaneja, queria que você tocasse pra mim a música do Reed Haney, né?
0: Tá certo.
1: É... queria que você tocasse uma música dele pra mim, é... Ela É Demais, tá bom?
0: Tá certo. É...
1: muito obrigado, meu amigo, tamo junto, até mais, viu? Tchau.
0: Até mais, tamo junto, com certeza. Vamos então aí com Os Travessos lá pra Cris, vamos nessa. Tô te filmando, super tarde.

Muito bem, você curtiu o som aí com a grande Madonna, Like a Prayer. É o último sucesso aqui de hoje do programa Super Tarde, que vai ficando por aqui. E volto comigo amanhã, se Deus quiser, a partir das 16h, para a gente curtir novamente, então, aí, sucessos nacionais e internacionais, com a participação de vocês ouvintes, tá certo? Obrigado pelo carinho aqui com o programa Super Tarde de cada um de vocês ouvintes. E fiquem ligados que eu volto já já na sequência da programação, apresentando também o Geração Sertaneja. E vamos até às 19h aqui com seu amigo comunicador Sidney Silva. Campos FM, o sucesso da cidade. Grande abraço para todos os ouvintes e até já.

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1: 5:04.
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0: comitiva.
1: Muito bem, agora são 5 horas e 10 minutos, já estou voltando aqui com vocês. Alô, alô, muito boa tarde, compadre, comadre, rapaziada, moçada, criançada, mulherada, gente amiga, gente boa do meu coração.
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1: Aumenta o som aí, galera, vamos que vamos. Começando agora aqui então mais um Geração Sertaneja com Sidney Silva. É um prazer imenso estar junto com você e também saber que você está aí ligado, ligada, curtindo a gente. Também então nesta sexta-feira, aliás, quinta-feira, dia 24 de setembro. E olha quem faz aniversário hoje, dia 24. É a Salete Alvarenga. Parabéns, Salete. Também Isabel Cristina. Parabéns, Isabel. Também a Cíntia Oliveira, né? Parabéns, Cíntia. Parabéns a todos vocês que também fazem aniversário hoje, dia 24. Saúde, felicidades, muitos anos de vida, muita paz, muita luz, muita alegria, muito sucesso e muitas conquistas. Que os sonhos se realizem. Deus abençoe a todos vocês, aniversariantes. Deus abençoe também a todos nós. E você ligando, interagindo, participando comigo aqui no 996-350367, o canal A Linha do Seu Sucesso, da sua participação, da sua emoção.
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1: E vamos que vamos com a galera que eu amo. Simbora, simbora, simbora.
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1: Eu começo hoje com o sucesso do João Mineiro Marciano. Seu amor ainda é tudo. 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

0: Aí você curtiu então com o Victor e Léo, Sinto Falta de Você. Um abraço também para os moradores lá da Vila Britânia curtindo a gente, hein? Lá está a Ana Bacana, também o Quirino, tem também lá o nosso ouvinte Jardel, alô Jardel, e a filha Letícia, alô Letícia. Um abraço também lá para a dona Maria, seu João curtindo, alô João, alô Maria. A professora Tati Cristina, alô professora Tati, e os pais e na audiência, obrigadão pelo carinho também, tá, pela atenção de sempre, tá bom? Nosso amigo Antônio também tá lá ligado, né? Alô Antônio, também o William lá ligado, alô William, curtindo. Seu José também lá curtindo, alô José. Que bom que seja. Um abração para todos os moradores aí da Vila Britânia também curtindo, tá bom? Dona Maria Galvão também tá lá ligada, alô Maria Galvão e família, brigadão pelo carinho, pela atenção de todos aí, tá certo? Nosso amigo José Feliciano também, mais uma vez com a gente, já mandou boa tarde, obrigado, boa tarde para você, para toda a família que mora na Vila Santo Antônio, grande abraço a todos os moradores da Vila Santo Antônio ligados com a gente. Vou chamar aqui o intervalinho que está no horário, tá bom, gente? Já eu volto então, trazendo mais sucessos da boa moda sertaneja para você de bandeja. Boa tarde, geração.
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Agora são 5:25. Um abraço também pro nosso amigo Paulo Parafuso, hein, ligado comigo, ele que mora lá no bairro do Britador. É isso aí, Paulo. Obrigadão pela audiência, pela companhia. Um abração para você, família, tá certo? No bairro do Britador também, curtindo a gente, está a nossa amiga Cleide, né? Alô, dona Cleide, ligada comigo. Um grande abraço. A dona Nair também está lá ligada. Alô, Nair e família. Tem também lá a nosso ouvinte Geraldo. Alô, Geraldo e família, né? Curtindo, tá certo? Nathani também está lá ligada. Alô, Nathani. Nathalie, né? Isso. Alô, Nathalie. Também lá curtindo está a nossa amiga Maria Lúcia. Alô, Maria Lúcia. A Lúcia Maria também ligada. Alô, Lúcia Maria e família. Obrigadão pela companhia de sempre aí, tá certo? Também no Britador lá acompanhando a gente está a nossa amiga Kelly Cristina, né? Alô, Kelly. E toda a família aí, tá certo? A mãe da Kelly também tá ligada, né? Exatamente, lá está a nossa amiga Fatinha, a Clarice, a tia dela, né? O seu irmão Kleber. Tem também lá o Bananinha, a Gonçalina. Um abração para todos da família aí, tá bom, Kelly? Também lá curtindo está nosso amigo Buiu curtindo, né? Alô, Buiu e toda a família aí. O Du, técnico de som, alô, Du. É, também lá no Britador, acompanhando a gente, está nossa amiga Zefa. Zefa e Luiz, alô, Luiz, alô, Zefa. Também o Everaldo e a Maria, né? A Maria e o Everaldo lá curtindo, abração pra vocês todos aí, tá certo? Obrigadão pelo carinho da audiência. Um abração para todos os moradores do Britador, hein? Ligados, o Adriano também tá lá ligado. Olá, Adriano e família, grande abraço, meus amigos. Também quero mandar um abraço para Eliana, lá no Vale Encantado. Alô, Eliana e a sua amiga, a sua irmã Elaine, né? Alô, Elaine, a irmã dela, curtindo. Alô, Elaine. A dona Ricardina também tá lá ligada. Alô, Ricardina, obrigadão pelo carinho de todos aí. O Hélio também ligado, né? Alô, Hélio. Tem também lá o Jorge. Alô, Jorge, um grande abraço a todos aí do Vale Encantado. Obrigadão pela atenção, pela preferência de sempre, tá certo? Agora são 5:28, 5:28. 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Um abraço também para a Andréia, ligado comigo lá na Tempo Eletrônicos, hein? Bom trabalho para você, ok, minha amiga Andréia? 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Obrigadão pelo carinho, pela companhia. Ótimas vendas aí, tá certo, ok, minha amiga Andréia? Do lado da Tempo Confecções, né? 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Obrigadão pelo carinho.

Aí você curtiu então o modão aí do Chitãozinho Chororó, Nuvem de Lágrimas. Antes também foi Marília Mendonça, Supera. Agora 5h40, olha certinha. Daqui a pouco mais sucessos da boa moda sertaneja. Alô Eduardo, alô Cris, daqui a pouco atendo vocês aí, tá bom? Fiquem ligados, hein? 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Agora são 5h41, hein? 5h41, a hora certa. É, também participando aqui com a gente, a Dudinha, né? Alô, Dudinha, logo mais eu atendo você, segura mais um pouquinho, por gentileza, ok? Minha amiga Dudinha, um grande abraço para você e para todos da sua família aí. Tá bom? Vou chamar aqui o intervalinho, já volto com muito mais da boa moda sertaneja. Boa tarde, geração!

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Muito bem, já estamos de volta aqui na melhor programação do seu rádio, Campos FM, o sucesso da cidade. E o Geração Sertaneja com o Sidney Silva, que você está curtindo. Gostoso demais, eu fazendo companhia para vocês, vocês fazendo companhia para mim. Bom demais, vamos que vamos. Com a galera que eu amo, simbora, simbora, simbora. Um abraço para a comadre Cléo também, ouvindo a gente lá no carro dela. Alô, comadre Cléo, grande abraço, minha amiga. Curtindo, a dona Lázaro também está lá ligada. Alô, dona Lázaro, forte abraço, hein? A comadre Gisele também está lá ligada. Alô, Gi. E o maridão aí, o compadre Chinão, né? E o meu afilhado lá, o Danilo. Obrigadão pelo carinho, pela companhia de todos aí, tá bom? Também encontrei hoje com a nossa amiga Vanderlina Bernessa, né? Vanderli, que está lá também ligada, curtindo a gente. Obrigadão pelo carinho, né? Vanderli da família Félix, grande abraço. É, também lá está a Cris Félix, curtindo no Jardim Sumaré. Um abraço lá pra Cris, tá certo? Pra Neuceli, alô Neuceli. Um abraço pra Cida, alô Cida Carvalho também. E o maridão, o Milton, né? Alô Milton, alô Cida, brigadão pelo carinho, pela companhia de todos aí, tá bom? É o Paulo também tá lá ligado, né? O Paulo, maridão da Cris, alô Paulo aí do Jardim Sumaré. É, também lá acompanhando no Jardim Sumaré está a Fatinha, mamãe da Kelly Cristina. Alô, Fatinha, brigadão pelo carinho, pela companhia também, tá bom? Também lá está a nossa amiga Maria da Penha, né? No Jardim Sumaré, a Maria Penha. É, também a Rita, o Everson, a Maria Alícia, o Gael, tá certo? Olha aí quanta gente. Também lá no Jardim Sumaré, curtindo a gente, está o nosso amigo Larcim Atleta, né? E os filhos Diego e Maísa. Também a Luísa e o maridão Paulo. E os filhos também lá curtindo, o Nicolas e a Heloísa. Alô, Heloísa, alô, Nicolas. Um abração pra vocês e brigadão pela audiência também, tá bom?

0: também sempre ouvindo a gente, a nossa amiga Shirley. Alô, Shirley aí, é, da Vila Rica, né, curtindo. Alô, Shirley, da Vila Rica também está a Dirce. Alô, Dirce, né, é a Shirley e o maridão, né, um abração pra família toda, tá bom, Shirley? A Dirce também tá lá ligada, alô, Dirce, família curtindo. Na Vila Rica também está a nossa amiga, é, ligadinha com a gente, a Michele, abraço pra Michele, o Luciano do Correio, né, o Lucas Santista, alô, Lucas, também o Claudinei, alô, Claudinei, um abração pra todos aí, brigadão pelo carinho, pela preferência de sempre, tá bom, gente? E vamos de música, né? Vamos de sucesso. Agora eu vou atender aqui o Eduardo também, a Dudinha. O Eduardo que já enviou o áudio aqui pra gente também. Boa tarde, tudo bem, Eduardo? Tudo certo aí com você?
1: Boa tarde, Figueiredo Silva.
0: Boa tarde.
1: Eduardo Barrado.
0: Oba.
1: Eu quero pedir uma música do Rick Renner. Ser pra todos os ouvintes da Campus FM.
0: Certo.
1: Pra Dona Marta e Rodriguinho.
0: Uhum.
1: E pra Camila da Van. Campos Defensa Tade, os ouvintes.
0: Tá certo, obrigado aí a participação do Eduardo. Abração pra Camila da Van e a criançada lá curtindo. Alô, criançada, alô, Camila, sintonizando 104,9 no rádio lá da van dela, né? Do carro dela. Obrigadão pela carona, pela companhia também, tá bom, Camila? E também essa música do Rick Renner, vou mandar lá pra Cris do CDHU da Vila Albertina. Alô, Cris, obrigadão pela audiência, pela companhia. Ela que oferece, né, para todas as amigas e amigos, a todos os ouvintes, a todos nós da rádio. Tá certo, um abraço. Falar pra Dona Irene, tá bem ligado? Alô, Dona Irene, CDHU aí, curtindo, brigadão pelo carinho, pela atenção de sempre aí, tá certo? E também vou atender a Dudinha. Exatamente. É, lá do CDHU da Vila Albertina. Ela tá dizendo aqui, olá, Sidney, tudo certo? Tudo certo, tudo bem com você também, minha amiga Dudinha? Quanto tempo, hein? Verdade. Espero que você se encontre bem. Gostaria de pedir uma música. É... Bom, agora o programa é sertanejo, tá bom, Dudinha? Vou tocar uma sertaneja bonita pra você aí, tá legal? E ela tá dizendo aqui, quero desejar essa música para minha avó Cesarina, que ouve o rádio todos os dias. Minha mãe Viviane, meu irmão Pedro e o tio Jorge. E para todos aí da rádio também. Obrigado. Um abraço para todos vocês. Um abraço, meu amigo. Opa, obrigado, grande abraço pra você também, minha amiga, brigadão pelo carinho da audiência, pela companhia de sempre, tá certo, minha amiga Dudinha, né, ligado comigo. Então, essa música daria pra tocar no programa Super Tarde, das 4 às 5 da tarde, agora é só música sertaneja, no programa que se chama Geração Sertaneja, tá certo, Dudinha? E ela tá dizendo aqui, é, que acabou esquecendo, né, acabou esquecendo, mas muito obrigada pela música. Eu vou tocar uma música que a sua avó Cesarina gosta, tá bom? Do Chico Rei Paraná, Um Degrau na Escada, tá certo, Dinha? Pode ser? Um grande beijo pra vocês todos aí, tá bom? Vamos curtir então com Rick Renner, Ela É Demais, e depois tem Chico Rei Paraná, Silas.

Você curtiu então com Chico Rei Paraná, Um Degrau na Escada, que atendeu a nossa amiga Dudinha. Um abraço para você, né? Para vovó aí, a dona Cesarina, que mora lá no CDHU da Vila, da Vila Matilde, né? Um abraço aí ao pessoal do CDHU da Vila Matilde, também ligados comigo. Tá certo? Então, um abração aí para o Pedro, para o Jorge, né? Também para a Viviane, que tá lá ligada, o William, a todos da família aí, tá certo, minha amiga Dudinha? Participe sempre você também, ok, minha amiguinha? E também lá na CDHU da Vila Matilde, curtindo está nosso amigo Hélio Godoy, né? Ótima noite para você, São Paulino e Hélio Godoy, não perde um programa também, sempre ligado comigo. Lá também está a nossa amiga Fabiana, alô Fabiano, maridão barrado, curtindo, né? Os pais da Fabiana lá também, curtindo lá o seu Tinho, a Dete também, alô Dete, alô Tinho, obrigadão pela companhia de todos aí, tá bom? Também lá na Vila Matilde está o casal Denner e Bruna, alô Bruna, alô Denner, um abração para você, obrigadão pela companhia de sempre, tá bom? Também lá na Vila Matilde, olha aí, curtindo, está a nossa amiga Alice Silva, né? E a mãe dela também curtindo lá, Dona Neide, alô Dona Neide, alô Alice Silva, também a Aline, a Quero Ler Coração, ok? O Juan, a nossa amiga Lúcia, né? Alô Lúcia, também a Isabel tá lá ligada, alô Isabel, um abração para todos vocês aí da Vila Matilde curtindo, tá legal? Lá também está a nossa amiga a Regiane e o Paulo, né? Alô Paulo, alô Regiane, brigadão pelo carinho, pela atenção de vocês aí também, tá bom? O Guilherme também já mandou, né? Exaltino, o Guilherme aqui já enviaram a participação aqui, o áudio, daqui a pouco eu vou ouvir o áudio de vocês fora do ar, fiquem ligados aí, tá bom? São 6:02, vou chamar aqui o próximo intervalo e já eu volto com muito mais da Boa Moda Sertaneja. Boa noite, geração!

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0: bem, já estamos de volta, agora são 6h11. Ô, meu amigo Paquinho, o seu áudio está cortado, não deu para entender a música que você pediu. Verifica o seu áudio aí, tá bom, meu amigo Paquinho? Obrigadão pela audiência, pela companhia também, tá certo, amigão? Boa noite, compadre, comadre, rapaziada, moçada, criançada, mulherada, gente amiga, gente boa do meu coração, curtindo aqui o Geração, na melhor programação, na maior emoção. É, e vamos que vamos com a galera que eu amo, simbora, simbora, simbora. Um abraço também para todos vocês que moram na Vila Santo Antônio, curtindo, hein? Exatamente, lá está a nossa amiga Angelina, né? O Aridão Adalto, alô Adalto, a Marilene também, e os filhos Daphne, e também lá, curtindo, tem o filho dela, né? A Daphne, tá certo? Um abraço para outra Marilene também que tá lá ligada, né? Tem a Marilene e o Adilson, né? Curtindo, alô Adilson, alô Marilene. É o Christopher, né? O Christopher é o filho da Marilene, né, que é o irmão da Daphne, também da Vila Santo Antônio. Obrigadão pelo carinho de vocês aí, tá certo? Na Vila Santo Antônio também ouvindo a gente, está o nosso amigo o São Paulino lá curtindo, tá bom? Edivaldo, né? Edivaldo São Paulino, grande abraço. Também a Josi, a Cristiane, a Dona Alzira Penha, né? O seu Geraldo, a Dona Alzira Pena, o seu Geraldo Pena também lá curtindo. Tem o Geraldo e a Fatinha lá também curtindo. Alô Fatinha, alô Geraldo, Amanda, alô Amanda. Um abração pra todos aí, tá bom? O nosso amigo João da Grota, né? Curtindo, alô João. A Lúcia, tá certo? Também tá largada, né? Exatamente. A Gabriela também tá largada. Alô Gabriela, brigadão pelo carinho de todos aí, tá certo? Também ouvindo a gente lá na Vila Santo Antônio. Está o nosso amigo MC Diego, um abração pro MC Diego, tá bom? Obrigadão pela companhia de sempre aí. O José Feliciano também tá lá ligado, alô Zé Feliciano. Também a Rita tá lá ligada, né? A Rita e o maridão Emanuel, o Magrão, tá certo? A Cristiane também tá lá ligada, alô Cristiane. Grande abraço. A Dona Maria também tá lá ligada, né? Alô Maria, Rosa, alô Rosa. Também a Marlene corintiana, alô Marlene. A Dona Glorinha também lá no pé de um programa, alô Glorinha, né? Mãe do William e a Galega lá curtindo, alô Galega, alô William, alô Glorinha. E também a nossa amiga Juliana que tá lá ligada no pé de um programa, boa noite, tá pra Juliana, pra Márcia e o Benedito, alô Márcia, Dona Ana Maria, alô Ana Maria. Obrigadão pelo carinho, pela atenção de todos aí, tá bom? E vamos de moda, senão não dá tempo, né? Agora quem está participando aqui, então, é a nossa ouvinte Isaltina, lá da Vila Santo Antônio. Tudo bem, Isaltina? Boa noite para a senhora, tudo bem?
1: Oi, alô. Sidney, tudo bem?
0: Bem,
1: Sidney,
0: senhora.
1: Eu quero ouvir a música. A música que eu quero ouvir é... Pode ser com Chico Rei Paraná. Pode ser Namoro Escondido, tá bom? Namoro Escondido, Feliz Paiano Bacana, para Luiz do Moro Elefante, para você, do seu pai.
0: Obrigado.
1: Paulo Márcio, para Laurinha aqui da Jardim Floresta, Paulzinho da Pena.
0: Certo.
1: Para Santa, minha prima, da lá na Vila Sodipe.
0: Ok.
1: Para você também.
0: Obrigado.
1: E para uma pessoa especial, viu? Uma pessoa que eu amo muito na minha vida.
0: Certo.
1: Essa pessoa, eu amo essa pessoa na minha vida. Essa música vai para essa pessoa, Namoro Escondido, com Chico Rei de Paraná. Tá bom?
0: Tá certo.
1: Sidney, fica com Deus, um abraço. Tô orando pra você aqui, pra você ficar bom.
0: Amém, muito obrigado, minha amiga. Grande abraço pra senhora e pra toda a família. Deus abençoe muito a senhora e toda a família. E Deus abençoe também a todos os ouvintes, né? A todas as crianças, a todas as famílias aí, tá bom? Curtindo aqui mais um Geração Sertanejo com Sidney Silva. Tá certo? Alô, Guilherme, daqui a pouco eu atendo você então. Tá bom? Fica ligado aí, Guilherme. Então vamos de moda, né? Ô Isaltina, essa que você pediu do Chico Rei Paraná, não temos no momento, vou ficar devendo pra senhora, mas eu vou tocar o Teodoro Sampaio aqui, Amando Escondido. Pode ser, Isaltina? Vamos nessa? Senhora!

0: Aí você curtiu a nova música do Zezé de Camargo Luciano, Irmão da Lua, Amigo das Estrelas. É, Zezé de Camargo Luciano que estiveram participando do rodeio de Jaguariúna, né? Fazendo um show muito bacana também lá. Tá certo? Maravilha. São agora 6h22, a hora certinha. 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Muito bem, 6h25, agora eu vou chamar aqui mais um rápido intervalo. Fiquem ligados que já eu volto então, atendendo aqui mais uma participação. Já já tem mais uma música do Rick Renner aí pra você que pediu, tá certo? Boa noite, geração!
1: Você já passou.
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0: Olha aí, o novo ciclo de Copa do Mundo começa para o Brasil nesta sexta-feira, amanhã de manhã, hein? Às 7 horas de Brasília, a seleção faz amistoso contra a Austrália no estádio Queensland Country Bank, em Townsville. Exatamente, será o primeiro compromisso da equipe comandada por Carlo Ancelotti após a derrota para a Noruega nas oitavas de final do Mundial de 2026. A partida terá transmissão da TV Globo, com narração de Luiz Roberto e comentários de Caio Ribeiro e Denilson. Já o Sport TV exibe a partida com narração de Luiz Carlos Júnior e comentários de Eric Faria e Ricardinho. Então amanhã, 7 horas da manhã, o amistoso aí Brasil e Austrália. Depois da eliminação da Copa do Mundo, né? A nova seleção brasileira. Boa sorte aí à seleção brasileira. É, já também que vem a Copa América, né? Já que vem a Copa América, tá certo, eliminatórias, né? E daqui a 4 anos, mais uma Copa do Mundo, Brasil aí se preparando. Boa sorte à seleção brasileira. Então amanhã, 7 horas da manhã, o amistoso aí, Brasil e Austrália. Não percam. Um abraço pro Carlos Motorista. Também encontrei com o Carlos Motorista lá no supermercado hoje. Um abração para você. Todo dia tá ligado comigo. Obrigadão pela audiência, pela companhia. Tá certo, meu amigo? Um abraço também pro nosso amigo Carlinhos, empresário, né? Um abração pra você, Carlinhos, ouvindo a gente no carro dele. Ótima noite. Obrigadão pela atenção, hein? E vamos de música, vamos de moda. Aqui só modão do bom, compadre, comadre. Olha aí, quem está participando agora então é o Gui Corintiano, lá do bairro dos Vitos. Tudo bem, Gui? Boa noite.
1: Eu posso ser qualquer uma do Rick Renner. Qualquer uma. Aí você escolhe aí. Qualquer uma do Rick Renner.
0: Tá certo, Gui. Um abração pra você, pra todos aí do bairro dos Vitos. Obrigadão pela companhia, pela audiência, tá bom? Um abraço pra Paula também, que mora lá no bairro dos Vitos, né? Ela que trabalha no Mercadinho do Luiz ali. Lá também está o Zé Cláudio, o padeiro, né? Alô, Zé Cláudio. Obrigadão pela companhia, pela audiência, meu amigo. O Babá também sempre lá ligado, né? O Luiz, a Dani, tá certo? Excelente noite, bom trabalho, bom descanso logo mais, tá certo, meus amigos? E a próxima música aqui então com o Rick Renner, vamos mandar também para os cowboys, as cowgirls aí na audiência, né? Também os peões de rodeio, peões de boiadeiro, o homem do campo, né? A mulher do campo, né? A galera do chapéu também curtindo, o pessoal que curte o rodeio. Vamos então aí de Rick Renner, né? O saudoso Rick e Renner. Infelizmente o Rick faleceu nessa semana numa queda do helicóptero. Que Deus o tenha. Os nossos sentimentos aos familiares e fãs aí, amigos do Rick, da dupla Rick e Renner. Então vamos curtir Paixão de Peão. See what?

0: Ficou lindo esse, cara. Ficou lindo.
1: Muito bem, você curtiu aí com Ana Castela e a participação especial da cantora Jaine com o sucesso Mississippi. Agora 6h43, a hora certinha, vou chamar o último intervalo aqui do programa e já eu volto com as últimas sertanejas de hoje, então não saiam daí que eu volto rapidinho. Boa noite, geração!
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bem, já estamos de volta, agora são 6 horas e 49 minutos. Estamos chegando aqui na reta final do programa. O programa está acabando, infelizmente, que pena, né? Mas dá tempo de curtir algumas músicas sertanejas ainda. Tá certo, gente? Eu agradeço muito carinho, a audiência, a companhia aí dos amigos e amigas ouvintes. Espero que vocês tenham gostado de me ouvir novamente, tá bom? Desejo para vocês uma excelente noite, bons sonhos, bom descanso, um beijo no coração de todos. Deus abençoe a todos vocês, ouvintes. Deus abençoe também a todas as famílias. Então, para encerrar o programa de hoje, eu deixo vocês aí com o sucesso de Luan Santana. Depois também tem Daniel, né? Luan Santana, Pega Escandaloso. Depois tem Daniel, Seus Beijos. Simone Mendes, Me Ama ou Me Larga. Obrigado, gente. Boa noite. Até amanhã. Tchau.

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0: Hoje na apresentação da Voz do Brasil, eu, Mariana Jungmann e Luciano Seixas.
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0: Foi deflagrada hoje mais uma fase da Operação Carbono Oculto.
1: O objetivo é investigar conexões financeiras e estruturas utilizadas para crimes de lavagem de dinheiro ligados ao setor de combustíveis.
0: Estão sendo cumpridos mandados de busca e apreensão em 7 estados do país.
2: A terceira fase da Operação Carbono Oculto cumpriu mandados de busca e apreensão em endereços vinculados a 13 pessoas físicas e 19 pessoas jurídicas em São Paulo, Espírito Santo, Goiás, Mato Grosso, Minas Gerais, Rio de Janeiro e Santa Catarina. O objetivo da operação é desvendar a utilização de estruturas complexas de lavagem de dinheiro e ocultação de patrimônio no setor de combustíveis. Entre os alvos estão uma usina na sucroalcooleira do interior de São Paulo, além de empresas do sistema financeiro, as fintechs, fundos de investimento, escritórios de advocacia, bancos, empresas de fachada, administradoras de recursos e uma das maiores distribuidoras de combustíveis do país. O superintendente substituto da Receita Federal em São Paulo, Cláudio Ferrer, detalhou o esquema.
3: A gente tem uma operação que foi a aquisição de uma distribuidora na ordem de 100 milhões de reais. Só que para essa aquisição dessa distribuidora, primeiro houve uma aquisição de uma usina sucroalcooleira. Para aquisição dessa usina, você teve a estruturação de fundos de investimento. Em resumo, é uma estrutura extremamente complexa. A gente está falando aí pelo menos de umas 6-7 camadas de estruturas de fundos de investimento até chegar nessa aquisição.
2: O ministro da Fazenda, Dario Durigan, comentou sobre os desafios da Operação Carbono Oculto e a necessidade de um trabalho coordenado entre os órgãos de inteligência para fazer frente ao crime organizado.
4: As entidades do sistema financeiro têm a obrigação de informar para as autoridades, seja para o Banco Central, seja para a Receita, movimentações estranhas. Se essa informação não chega, você dificulta a autoridade. Então, o que nós estamos vendo é que muitas fintechs, muitos bancos, muitas administradoras não só deixam de fazer a comunicação devida para as autoridades, como foram capturadas, estão a serviço do crime organizado. Portanto, a dificuldade de elucidação, ela exige que nós tenhamos coordenação entre os vários órgãos de inteligência, porque senão a gente não consegue.
2: Ao longo de 5 anos, a organização criminosa teria movimentado 11 bilhões e 600 milhões de reais entre lavagem de dinheiro e ocultação de patrimônio. Cláudio Ferrer, da Receita Federal, destacou que as investigações continuam.
3: Enquanto a gente não conseguir debelar dentro do mercado de combustíveis essas estruturas, a investigação não vai parar. O desafio do Estado brasileiro é conseguir sanear esse mercado financeiro para que o crime organizado não consiga crescer e aí nós consigamos efetivamente asfixiar essa economia do crime.
2: A primeira fase da Operação Carbono Oculto foi deflagrada em agosto de 2025 pela Receita Federal, pelo Ministério Público de São Paulo e pela Polícia Federal, com foco em adulteração de combustíveis. A segunda fase aconteceu em maio deste ano, já com foco na movimentação financeira das fintechs. Reportagem Luana Karen.
1: Mais de 1.300 páginas e perfis usados para divulgar plataformas de apostas irregulares foram retirados do Facebook e do Instagram.
0: A medida foi determinada pelo Ministério da Justiça e Segurança Pública depois que o Laboratório de Operações Cibernéticas apontou páginas nessas redes sociais usadas para divulgar propagandas, vídeos e links de plataformas de apostas.
1: O objetivo é impedir que as redes sociais sejam usadas para atrair novos usuários para sites de apostas que funcionam de forma irregular.
0: As investigações continuam para identificar os responsáveis pelos perfis e encontrar outros canais usados para divulgação de plataformas irregulares.
1: Esta semana é marcada pela luta contra o tráfico de mulheres e crianças, que foi comemorado ontem.
0: Esses dois grupos respondem atualmente pela maior parte das pessoas que são vítimas desse tipo de crime no Brasil.
1: Camboja e países da Europa estão entre os principais destinos e a exploração sexual está entre as maiores finalidades do tráfico.
0: Apesar disso, homens também podem ser aliciados e enviados ao exterior para trabalhos forçados, especialmente em centros de produção de golpes cibernéticos.
1: Nós conversamos com o diretor de migrações do Ministério da Justiça e Segurança Pública, Vitor Semple, sobre os protocolos adotados pelas autoridades brasileiras e o Plano Nacional para coibir o tráfico de pessoas. Acompanhe. acompanhe.
0: Diretor, bem-vindo à Voz do Brasil. Bem. Prazer ter o senhor conosco aqui. Importante a gente começar, então, essa entrevista explicando para o nosso ouvinte o que que é tráfico de pessoas, o que que configura esse crime.
5: Olha, boa tarde, obrigado Mariana, Luciano aí pela oportunidade, né? O tráfico de pessoas, ele tá tipificado lá no nosso Código Penal, né? No artigo 149A. Ele é identificado como caracterizado no ato de recrutar, aliciar, transportar, transferir ou até manter sob cárcere uma pessoa, né? Para fins de violência, para fins de exploração, para fins de redução à condição análoga à de escravo, para fins de exploração sexual e sempre mediante alguma fraude, né? Algum abuso, alguma coação, justamente para reduzir essa pessoa, né, à finalidade da exploração.
1: Quais são os sinais que as pessoas devem estar atentas para identificar um possível aliciamento para o tráfico?
5: Olha, o tráfico, ele pode parecer, né, uma coisa de novela, né, como a gente brinca, mas ele está muito próximo da nossa realidade, né? Então é sempre bom a gente desconfiar daquela oferta de emprego, né, no exterior, sem maiores detalhes, aquela questão do dinheiro fácil, né? Não existe dinheiro fácil, a gente sabe disso, né?
1: O governo federal tem um plano nacional de enfrentamento ao tráfico de pessoas, né? Que tipo de ações estão previstas nesse plano?
5: A gente sabe, né, que o tráfico de pessoas, como um crime bastante complexo, ele exige uma resposta que não seja de um órgão só, né? Ele exige uma resposta bastante coordenada, né? Então, nós contamos no plano nacional com 5 eixos de atuação, né? Desde da prevenção, né? Ou seja, a gente tentar reprimir essas ofertas, né? Desde que a pessoa recebe a oferta, ela já vai saber que ali não é uma oferta interessante, né? Que ela desconfie daquela oferta, né? Então a prevenção ao crime é desde a responsabilização dos perpetradores desse crime, né? Então o Estado brasileiro atuando em conjunto para prevenir o crime, responsabilizar o criminoso se eventualmente o crime ocorrer, mas também prestar uma assistência digna à vítima, né? A vítima de tráfico de pessoas, muitas vezes ela não é reconhecida como vítima, né? Então ela tem que ter também a informação adequada, a informação segura, para que ela, uma vez submetida a esse tipo de exploração, ela se reconheça como vítima e o Estado também dê conta de atender essa pessoa e reintegrá-la na sociedade.
0: Pois aí, existe inclusive um protocolo, né, para atender as vítimas brasileiras que possam estar nessa situação no exterior. O que prevê esse protocolo?
5: Então, o protocolo, ele é um verdadeiro manual, né? É um passo a passo para todas as autoridades envolvidas nessa cadeia, né, de combate ao tráfico de pessoas, para, uma vez identificando uma vítima brasileira de tráfico no exterior, a gente saber exatamente o que cada agente público tem que fazer. Então, isso vai desde a identificação da vítima, o resgate, eventualmente, que é feito no exterior, naquele local, né? A assistência consular, né? O que que isso quer dizer? As embaixadas do Brasil no exterior, os consulados do Brasil no exterior, eles prestam um serviço para essa pessoa brasileira identificada como vítima. Então, portanto, o resgate, a vinda dela para o Brasil, e até mesmo a, como eu falei, a reintegração dessa pessoa na sociedade. Ou seja, se ela vai precisar de um atendimento de saúde, se ela vai precisar de um atendimento de assistência social, eventualmente essa pessoa ficou um tempo considerável fora do Brasil e ela precisa ser reintegrada em programas sociais, por exemplo, né, o Cade Único, o BPC, o Bolsa Família. Então, esse protocolo, ele pega toda essa cadeia, desde a identificação da vítima até a plena reinserção dessa pessoa na sociedade brasileira.
1: Quais são os destinos mais comuns de pessoas traficadas do Brasil e para quais finalidades?
5: A gente tem avançado muito na produção e de dados e na identificação desses casos. Então, em 2025, a gente identificou o Camboja como principal destino de vítimas brasileiras de tráfico de pessoas. E também uma diferença em relação a 2024 que a gente observou para o ano passado foi que a exploração sexual passou a ser a principal finalidade dos casos identificados. A gente toma muito cuidado, né, quando vai lidar com esses dados, porque, como eu falei, é um crime de difícil identificação, que envolve uma série de instituições, seja federais, seja estaduais, seja internacionais. Então a gente tem que ter muito cuidado com esses dados, porque eventualmente uma tendência pode até mesmo significar que a gente não está observando o fenômeno como um todo, né? Então dizer que a exploração sexual e que as mulheres se tornaram as principais vítimas em 2025 não quer dizer que a gente não tenha homens que sempre representaram a maioria das vítimas desse crime, não estejam também sendo submetidas a condições análogas à escravidão. Então a gente sempre tem que entender o fenômeno como um todo, né? E nesse aspecto o Camboja foi o principal destino, seguido por Israel e Itália. Os países da Europa, principalmente Itália, Bélgica, Suíça, são muito identificados. Se a gente tivesse que apontar o perfil de uma vítima brasileira, seria uma mulher brasileira que é explorada, levada até esses países para fins de exploração sexual. E também nós temos crianças, né? A gente chega nos casos identificados em 2025, 15% a 20% de crianças e adolescentes. Então, também um sinal de alerta aí muito grande para brasileiros sendo aliciados principalmente por redes sociais, né? Aplicativos de mensagens, né? WhatsApp, Discord,
0: Telegram. Adoção, geralmente, para adoção ilegal? Para crianças?
5: Na verdade, para todas as finalidades a gente observou, tá? Desde o trabalho infantil até mesmo a exploração sexual de crianças e adolescentes. Então, as crianças representando, né, como quase 1/4 das vítimas identificadas no ano passado, para todas as finalidades. Não existe apenas uma finalidade de adoção ilegal, não.
1: Muito bem, nós conversamos com o Vitor Sempel, diretor de Migrações do Ministério da Justiça e Segurança Pública. Muito obrigado por sua entrevista aqui à Voz do Brasil.
5: Muito obrigado.
0: E atenção para os canais de denúncias e orientações sobre tráfico de pessoas.
1: O Disque 100 do Ministério dos Direitos Humanos e da Cidadania para qualquer pessoa, especialmente crianças, e o Ligue 180 voltado para casos envolvendo mulheres.
0: Caso você suspeite ou tenha conhecimento de grupos que atuam dentro do Brasil ou episódios envolvendo tráfico de estrangeiros para o nosso país, deve procurar os canais da Polícia Federal.
1: Ou, em qualquer caso, ligar para a Polícia Civil do seu estado pelo 190.
0: Acordo de livre comércio entre o Mercosul e a Associação Europeia de Livre Comércio, a EFTA, formada por Suíça, Noruega, Islândia e Liechtenstein, começa a entrar em vigor no Brasil a partir de 1º de outubro.
1: O decreto que oficializa o acordo foi publicado no Diário Oficial da União. Para o Brasil e a Islândia, as novas regras começam a valer em 1º de outubro. Já para Brasil e Noruega, a aplicação começa em 1º de novembro.
0: O acordo prevê novas condições de acesso para produtos sul-americanos nos países membros, com eliminação e redução de tarifas e regimes específicos de exportação.
1: Para apoiar empresas e setores produtivos com o novo acordo, o Ministério do Desenvolvimento, Indústria, Comércio e Serviços construiu um painel de dados interativo.
0: A ferramenta reúne informações sobre o comércio do Brasil com os 4 países da EFTA, para facilitar o acesso a novas oportunidades de exportação e as vantagens tarifárias oferecidas para os seus produtos.
1: A plataforma está disponível em gov.br/mdic, na aba Comexvis.
0: A Companhia Nacional de Abastecimento divulgou nesta quinta-feira o terceiro levantamento da safra de café de 2026.
1: O estudo mostra um cenário de crescimento da produção, influenciado pela entrada de novas áreas em produção, pelo uso de tecnologias e por condições climáticas mais favoráveis.
6: A estimativa é de colher 67 milhões e 600 mil sacas de café na safra 2026, que já tem 99% da área colhida. Os dados produção do terceiro levantamento da Conab, a Companhia Nacional de Abastecimento, divulgados nesta quinta-feira. O estudo também aponta que a área em produção é estimada em 1.950.000 hectares. Segundo o gerente de acompanhamento de safras da Conab, Fabiano Vasconcelos, o resultado é influenciado pela entrada de novas áreas em produção, pelo maior uso de tecnologias e insumos e pelas condições climáticas mais favoráveis.
7: Isso aí é fruto de tecnologia, fruto de incremento, fruto de investimento dos produtores rurais, e esse manejo, de certa forma, tem melhorado as produtividades médias da cultura, e a gente acaba percebendo isso também ao longo da série histórica.
6: O destaque da safra é o café arábica, que representa cerca de 70% da produção nacional. A colheita está estimada em 48.200.000 sacas. Minas Gerais é o maior produtor da variedade. Nas exportações, o Brasil embarcou em agosto 3.800.000 sacas de café de 60 quilos, segundo a Conab. No acumulado de janeiro a agosto, foram exportadas 24.600.000 sacas de 60 quilos. Reportagem Luciana Colares de Holanda.
0: Feita por jovens quilombolas de Pernambuco, pode mudar a realidade das casas de farinha no Nordeste.
1: O descarte de um resíduo tóxico chamado manipoeira ganhou uma solução sustentável e criativa.
0: Usando cascas de uma fruta comum na região, a pinha, também conhecida como fruta do conde, estudantes criaram um filtro capaz de manter o solo livre de contaminação do resíduo.
1: A inovação foi destaque em diversas premiações, incluindo a última edição do Prêmio Jovem Cientista.
0: Os detalhes você acompanha agora no quadro Ciência na Prática.
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9: O que parecia ser apenas água descartada na produção de farinha de mandioca, na verdade escondia um líquido altamente poluente. Foi observando a própria comunidade que uma jovem cientista resolveu agir para transformar um problema em solução.
10: Meu nome é Beatriz Vitória da Silva, eu venci o Prêmio Jovem Cientista, venci também em primeiro lugar o Prêmio Mercosul da Ciência e da Tecnologia, e atualmente eu estou fazendo faculdade em Economia pela UFCG aqui em Campinas. A gente viu que nas casas de farinha tinha um problema invisível, que é o descarte inadequado da manipoeira. O processo de prensagem, depois que eles fazem a farinha, é descartado um líquido chamado manipoeira. Então chega a ser 25 vezes mais poluente que um esgoto doméstico.
9: Para descontaminar o solo e melhorar a saúde da comunidade, Beatriz e sua equipe foram investigar o que a própria natureza local oferecia. A resposta estava nas cascas descartadas de uma fruta muito consumida no quilombo, a pinha, também conhecida como fruta do conde.
10: Observando a realidade, você encontra as cascas jogadas no chão. A gente pegou as cascas da pinha, levamos para o laboratório, a gente viu que a farinha das cascas de pinha, ela tem propriedade porosas. Então a gente fez o filtro a partir das cascas de pinha, fazendo a farinha e o carvão ativado, e logo em seguida a gente fez alguns testes que apresentou resultados bastante positivos.
9: O projeto, batizado de Filtropinha, rendeu prêmios nacionais e internacionais e já está mudando de forma permanente a estrutura do quilombo.
10: A gente viu que o filtro, ele realmente tem uma eficácia. Graças à premiação, a gente conseguiu dar continuidade ao Filtropinha, a gente conseguiu, de uma certa forma, resolver o problema da manipoeira, e a gente não está só ajudando a comunidade, a gente está ajudando a nossa futura geração.
9: Acompanhe a pesquisa na página do Prêmio Jovem Cientista. E esse foi o Ciência na Prática, com produção de Warby Calil e edição de Edinaldo Júnior. E nosso encontro com o Saber Científico volta na próxima semana. Até lá.
1: Já pensou em assistir momentos históricos da televisão e do cinema brasileiro no celular ou no computador?
0: A Cinemateca Brasileira disponibiliza repositório digital de arquivos para consulta pública.
1: O trabalho integra a Rede Nacional de Acervos Audiovisuais, coordenada pelo Ministério da Cultura.
0: Instituições públicas e privadas podem aderir ao programa para manter viva a memória cultural do país.
11: Senhoras e senhores telespectadores da televisão Tupi, registramos as primeiras palavras do presidente Jorgênio Quadros.
12: Registros como esses, que narram eventos marcantes da história do Brasil e do mundo, estão disponíveis no site da Cinemateca Brasileira, graças ao trabalho de pesquisadores que estão catalogando e digitalizando mais de 180 mil rolos de telereportagens e cinejornais da TV Tupi, a primeira emissora de televisão do país. Coordenado pelo historiador e professor da Universidade de São Paulo, Eduardo Moretim, o projeto tem o objetivo de manter vivas as mais de 200 horas de material televisivo.
13: É um projeto que procura colocar de novo em circulação parte desses 180 mil telereportagens da TV Tupi. A preservação, ela precisa estar vinculada à difusão pública.
12: O acervo audiovisual da Cinemateca Brasileira inclui cerca de 250 mil rolos de filmes e mais de 1 milhão de documentos. A instituição hoje faz parte da Rede Nacional de Arquivos Audiovisuais, uma iniciativa coordenada pela Secretaria do Audiovisual do Ministério da Cultura. A rede reúne órgãos públicos e privados para cuidar da memória cultural do país. Daniela Leda, coordenadora de gestão e contratos da Cinemateca Brasileira, explica que a rede busca fortalecer iniciativas de salvaguarda dos acervos.
14: A Rede Nacional de Arquivos Audiovisuais, ela foi criada para realmente fortalecer esse conjunto de políticas públicas de preservação audiovisual.
12: O processo de adesão começa com o envio de documentação pela plataforma gov.br. Em seguida é realizada uma análise técnica do acervo, como detalha a coordenadora de gestão e contratos da Cinemateca Brasileira, Daniela Leda.
14: Ao aderir à rede, a instituição se compromete a manter os dados atualizados de acervo, a colaborar com o Inventário Nacional de Bens Culturais Audiovisuais e também a adotar e disseminar boas práticas de preservação, descrição e acesso daquele acervo.
12: Segundo o historiador e professor da Universidade de São Paulo, Eduardo Moretim, esses acervos contribuem para construir a memória e também para consolidar a pesquisa histórica e audiovisual.
13: Sem essas imagens, nós não temos essa memória e os pesquisadores não podem, a partir da existência dessas imagens, reconstruir o sentido desse passado.
12: O Banco de Conteúdos Culturais disponibiliza, além de cinejornais e telereportagens, filmes históricos na íntegra, como a obra É Com Esse Que Eu Vou, de 1948.
15: Agora é só me seguir.
16: Hoje eu vou dançar o baião.
12: Aquelas instituições que aderirem à rede passam a ter divulgação institucional e do acervo no portal Filme Cultura. E qualquer cidadão pode revisitar o passado por imagens na página da Cinemateca Brasileira no endereço cinemateca.org.br. Reportagem Gabriela Noronha.
1: Estão abertas as inscrições para o programa de capacitação em construção industrializada.
0: Realizado pelo Ministério do Desenvolvimento, Indústria, Comércio e Serviços, o curso prepara profissionais para planejar e implementar soluções inovadoras e sustentáveis em obras de infraestrutura.
1: A capacitação gratuita é voltada a gestores públicos e privados, profissionais da construção civil e estudantes.
0: A inscrição pode ser feita por meio da plataforma da Escola Nacional de Administração Pública no endereço escolavirtual.gov.br.
1: E essas foram as notícias do governo federal.
0: Fica agora com as notícias.

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2: Relator determina que Polícia Federal investigue possíveis irregularidades na atuação da CVM no caso Master.
3: STJ define que banco pode encerrar conta corrente de forma unilateral.
2: TSE mantém indeferida candidatura de Arruda ao governo do Distrito Federal.
3: Boa noite, eu sou Arthur Filho.
2: E eu sou Walter Lima.
3: O ministro do Supremo Tribunal Federal, Flávio Dino, determinou que a Polícia Federal abra investigação sobre possíveis crimes e interferências indevidas na atuação da Comissão de Valores Mobiliários, a CVM, no caso do Banco Master.
2: A decisão considera um relatório que apontou fragilidades estruturais na autarquia e falhas na apuração de denúncia sobre possíveis irregularidades relacionadas ao banco. No relatório, resultado de uma auditoria, o grupo de trabalho da CVM identificou falhas de divulgação de informações em 73% dos 314 processos relacionados ao grupo econômico, deficiência de compliance em 32%.
3: Bancos podem encerrar conta corrente de forma unilateral.
2: E para o STJ, isso não significa violação ao Código de Defesa do Consumidor. Fátima Uchoa.
4: O entendimento do STJ foi firmado em recurso repetitivo e por isso deve ser seguido pelo judiciário de todo o país. Segundo o relator ministro Humberto Martins, a discussão surgiu porque o Código de Defesa do Consumidor considera abusiva a recusa do fornecedor em prestar serviços ou vender produtos a quem esteja disposto a pagar. Mas ele observou que a própria norma prevê exceção para intermediações reguladas por leis especiais, o que abrange a legislação das instituições financeiras e as normas do Conselho Monetário Nacional. Para o ministro, a regra legal se refere à recusa em contratar antes do começo da relação de consumo, diferente de uma conta já contratada.
3: Justiça do Trabalho de Minas Gerais considera discriminatória dispensa de jovem aprendiz grávida com TDAH.
2: Ela foi demitida por suposto desempenho insuficiente. Samanta Flor.
5: A justiça concluiu que não houve uma avaliação objetiva que comprovasse desempenho insuficiente. A aprendiz tinha média 8,43 nas atividades teóricas e não recebeu o acompanhamento adequado no desempenho das funções. A dispensa foi anulada e as empresas foram condenadas a pagar cerca de R$10.700 por danos morais. Como ela estava grávida, também terá direito à indenização referente à estabilidade gestacional.
3: Por 5-2, o Tribunal Superior Eleitoral, TSE, confirmou hoje, quinta-feira, decisão do Tribunal Regional Eleitoral do Distrito Federal, o TREDF, que indeferiu o registro de candidatura de José Roberto Arruda, do PSD, na disputa ao cargo de governador do Distrito Federal nas eleições gerais deste ano.
2: A maioria dos ministros acompanhou o voto do relator, ministro Dias Toffoli, determinando a imediata comunicação da decisão ao Tribunal Regional Eleitoral para cessar a condição subjúdice de José Roberto Arruda na disputa pelo governo do Distrito Federal.
3: Com a decisão, a candidatura de Arruda também não pode mais receber os fundos eleitoral e partidário, e ele deve cessar a campanha, inclusive as inserções no rádio e na TV e a participação em debate.
2: José Roberto Arruda permanece inelegível devido às sucessivas condenações em segunda instância por ato doloso de improbidade administrativa.
3: O Ministério Público Federal consegue na justiça a construção de escola indígena em Amarante do Maranhão.
2: A nova escola substitui a antiga unidade que funcionava em condições precárias e não tinha estrutura adequada para atender aos estudantes indígenas. Vanessa Pereira.
6: A nova escola atende os estudantes indígenas da aldeia Guaruru, na terra indígena Araraquara. Araribóia, em Amarante do Maranhão. A obra foi realizada após a ação do MPF, ajuizada em 2023, que apontou as condições precárias da antiga unidade, onde faltavam estrutura e até carteiras para os estudantes. Em vez de reformar o prédio, o governo do Maranhão construiu uma nova escola, concluída em 2025 e já em funcionamento. Na sentença, a justiça reconheceu o cumprimento da obrigação e determinou que a manutenção do prédio ficará a cargo do Estado.
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3: A você uma boa noite.
2: E até amanhã.
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Roberto Pinheiro. E estes são os destaques de hoje do Jornal do Senado, que começa agora. Senado analisa proposta que atualiza serviço Disque Idoso. Projeto dá prioridade a iniciativas voltadas ao esporte feminino. Lei garante continuidade de recursos para projetos de combate ao câncer. Boa noite. O projeto que busca atualizar o programa Disque Idoso, criado em 2007, pode ser analisado pelos senadores. O projeto que busca atualizar o programa Disque Idoso, criado em 2007, pode ser analisado.

0: dentro do atual Disque 100, serviço gratuito focado no atendimento a grupos vulneráveis, sem a necessidade de criar uma nova central telefônica. Segundo ele, a proteção da pessoa idosa vai além do combate à violência.
1: Amplia os serviços oferecidos, colocando a pessoa, seus direitos e sua dignidade no centro da política pública.
0: A proposta busca ainda fortalecer a articulação entre os órgãos de assistência social, saúde, segurança pública, Ministério Público, Defensoria Pública e Conselhos de Direitos.
2: O Senado pode votar uma proposta que permite o uso da renúncia fiscal de empresas e pessoas físicas no incentivo ao esporte para priorizar projetos voltados ao esporte feminino e destina, no mínimo, 10% dos valores a essas iniciativas. Repórter Lana Dias.
3: Em audiência pública na Comissão de Esporte, a senadora Tereza Leitão, do PT de Pernambuco, relatou a desigualdade no setor, algo que a proposta busca combater.
4: Não é porque a gente compete mulheres com mulheres, mas é porque você, comparando o que o futebol oferece aos homens com o que o futebol oferece às mulheres, com o que o futebol oferece, o voleibol oferece aos homens, com o que o voleibol oferece às mulheres, em termos de condições de prática esportiva.
3: A proposta prevê limite máximo de valores por proponente, critérios de distribuição regional, equilíbrio entre modalidades esportivas e critérios de alternância ou limitação de acesso a tratamento prioritário para evitar concentração excessiva.
2: Uma nova lei aprovada pelo Senado e sancionada pelo Executivo garante até 2031 a continuidade do incentivo fiscal para empresas que destinam recursos a projetos de combate ao câncer e de atenção à pessoa com deficiência. A reportagem é de Yasmin Rodrigues.
5: A proposta chegou ao Senado depois de passar pela Câmara dos Deputados e foi analisada em regime de urgência pelo plenário. A relatoria ficou com a senadora Mara Gabrilli, do PSD de São Paulo, que defendeu a manutenção do mecanismo como forma de dar previsibilidade às instituições que dependem desses recursos.
6: A prorrogação garantirá a possibilidade de que organizações da sociedade civil sem fins lucrativos, como por exemplo as APAES, o GRAAC, que é o Grupo de Apoio Adolescente à Criança com Câncer, por exemplo, e centros especializados em reabilitação e hospitais do SUS, tenham previsibilidade para atendimentos e pesquisas.
5: O Pronon e o Pronas PCD permitem que recursos privados sejam direcionados a projetos previamente aprovados pelo Ministério da Saúde. O primeiro é voltado à prevenção e ao tratamento do câncer. O segundo apoia ações de prevenção e reabilitação de pessoas com deficiência.
2: Também foi sancionada pela Presidência da República a lei aprovada pelo Senado que institui o programa institucional de Bolsa de Iniciação à Docência, PIBID, como política de Estado. A norma estabelece objetivos, modalidades de bolsas e regras para o programa de formação inicial de professores da educação básica. A reportagem é de Pedro Pincer.
7: A nova regra estabelece que o PIBID será desenvolvido no Ministério da Educação e na CAPES, em parceria com instituições de ensino superior e redes públicas de educação básica. As ações de formação poderão ser voltadas às diferentes etapas e modalidades da educação básica. Isso inclui educação do campo, escolar indígena, escolar quilombola, especial, bilíngue de surdos e de jovens e adultos. A relatora, senadora Damaris Alves, do Republicanos do Distrito Federal, destacou a importância da iniciativa.
8: É certo que o fortalecimento da docência por meio do PIBID é um instrumento direto e hábil para assegurar a qualidade do ensino. Programa pode contribuir com a realização do princípio constitucional de valorização dos profissionais da educação. Deste modo, o PIBID atua diretamente na raiz dessa valorização.
7: Foi vetado o artigo que tratava das despesas do programa. O dispositivo previa que elas seriam custeadas por dotações orçamentárias destinadas anualmente ao MEC e à CAPES e proibia a redução dos valores das bolsas e o contingenciamento das despesas do programa.
2: 38% das mulheres com deficiência no país já sofreram algum tipo de violência doméstica. Foi o que revelou uma pesquisa inédita do Senado. As vítimas ainda enfrentam o despreparo dos agentes públicos.

0: denúncia. Repórter Patrícia Oliveira.
1: 83% das mulheres com deficiência vítimas de violência doméstica não denunciam o agressor, porque na maioria das vezes se trata de um marido ou parceiro de quem dependem economicamente. Os dados apresentados em uma audiência pública na Comissão de Direitos Humanos também apontaram que apenas 31% dessas vítimas buscam uma delegacia especializada e ainda enfrentam barreiras físicas e dificuldades no atendimento, como destacou a vice-presidente do Instituto Maria da Penha, Regina Célia Barbosa.
2: Ou por ignorância, ou por negligência, ou por falta de sensibilidade à sua condição de deficiência.
1: De acordo com a pesquisa,

0: Estados poderão embasar mais iniciativas governamentais.
1: E com isso conseguir desenvolver e articular políticas públicas que sejam mais específicas.
0: A pesquisa feita pelo Instituto Data Senado e o Observatório da Mulher contra a Violência é a primeira da série histórica iniciada em 2005 a destacar especificamente a realidade das mulheres com deficiência.
2: Eleições 2026.
3: Os brasileiros vão eleger no dia 4 de outubro 1.059 deputados que vão atuar nas assembleias legislativas e na Câmara Distrital do Distrito Federal. Mas você sabe quais os papéis desses deputados? Confira na reportagem de Rodrigo Rezende.
4: Os deputados estaduais e distritais são representantes da população nas assembleias legislativas de cada estado e na Câmara Legislativa, no caso do Distrito Federal. Uma vez eleitos, eles têm mandato de 4 anos. Todos esses deputados, 1.059 no total, colaboram na organização da administração estadual, como explica o consultor legislativo do Senado, Gilberto Guerzoni.
5: O Brasil é uma república federativa, então os estados têm autonomia e legislam sobre uma série de temas, além da sua própria organização, segurança pública, saúde, educação, meio ambiente, cultura, além de aprovar as leis estaduais e distritais, né? No caso do Distrito Federal, os deputados estaduais e distritais também são responsáveis pela fiscalização dos governos, né? Do governo do estado e do governo do Distrito Federal.
4: Para exercer essa fiscalização, os deputados podem solicitar informações a órgãos públicos, convocar autoridades para prestar esclarecimentos e criar comissões parlamentares de inquérito, as CPIs. Os deputados estaduais e distritais também votam o orçamento dos estados e do DF e propostas de leis de iniciativa dos governadores. No caso do Distrito Federal, há uma particularidade. Como o DF não possui municípios, os deputados distritais tratam tanto de temas de competência estadual, quanto de assuntos que em outras partes do país seriam discutidos por vereadores.
3: Com trabalhos técnicos de Eliseu Caires, o Jornal do Senado fica por aqui. Acompanhe agora as notícias da Câmara dos Deputados. Boa noite e até amanhã.

0: pode aumentar folga remunerada do trabalhador que doar sangue.
1: Projeto estende auxílio acompanhante a todos os tipos de aposentadoria.
0: Comissão estabelece parâmetros para acervos de livros em salas de aula.
1: Boa noite. Estudantes de 4 a 11 anos de idade poderão contar com acervo de livros nas salas de aula. A ideia é incentivar a formação de jovens leitores, como informa a repórter Mônica Tati.
2: Proposta aprovada pela Comissão de Educação da Câmara dos Deputados prevê que as salas de aula da pré-escola e dos anos iniciais do ensino fundamental tenham um acervo de livros. O texto insere o dispositivo na Lei das Bibliotecas. O acervo seria formado por livros para e de literatura infantil, destinados ao uso de alunos e professores. O deputado Tarcísio Mota, do PSOL do Rio de Janeiro, que leu o parecer do relator, o deputado Pedro Kizai, do PT de Santa Catarina, destaca que o projeto fortalece o Sistema Nacional de Bibliotecas Escolares e é essencial para formar novos leitores.
3: Nós temos, infelizmente, caído o número de leitores na sociedade brasileira. E nós sabemos que o livro é uma janela para o mundo, é a possibilidade de ampliar os nossos horizontes. E quando isso é feito desde o início, na pré-escola, isso é decisivo, não só para aquela criança poder adquirir mais hábitos de leitura, ampliar os seus horizontes, mas para que a própria educação funcione. Nós temos evidências científicas que demonstram que em famílias onde há crianças leitoras, essas crianças aprendem mais, aprendem melhor, têm, portanto, sucesso no fluxo escolar.
2: O projeto que prevê a formação de acervos de livros nas salas de aula para crianças de 4 a 11 anos, aguarda a apreciação da Comissão de Constituição e Justiça. Se for aprovado, pode seguir direto para o Senado. Da Rádio Câmara de Brasília, Mônica Tati.
4: Saúde.
0: Luiz Tibé, do Avante de Minas Gerais, apresentou projeto para viabilizar no SUS o uso experimental da polilaminina em pacientes com lesões recentes na medula ou paralisias causadas por traumas. Ele explica que o tratamento vai depender de indicação médica e autorização dos órgãos competentes.
1: Luiz Tibé aponta que a polilaminina é estudada pelo potencial de regenerar fibras nervosas lesionadas. A proposta do congressista dá prioridade a pacientes da rede pública com lesão medular aguda, que deverão ser acompanhados por equipe especializada durante a pesquisa.
0: Gustinho Ribeiro, do PP de Sergipe, apresentou o projeto que cria regras especiais para a renegociação de dívidas de pessoas acometidas por doenças crônicas incapacitantes. Para ter acesso ao benefício, é preciso comprovar o impacto dos custos do tratamento ou a perda da capacidade financeira causada pela doença.
1: Pelo texto de Gustinho Ribeiro, a conciliação prevê mais prazo para pagamento, redução de juros e parcelamento da dívida. Segundo ele, a medida busca proteger pacientes em situação de vulnerabilidade e evitar que o superendividamento comprometa o tratamento de saúde.
0: Marcos Soares, do PSDB do Rio de Janeiro, propõe a criação do Programa Nacional de Educação Cosmética e Cuidado com a Pele nas escolas. A iniciativa prevê ações dos Ministérios da Educação e da Saúde sobre higiene, proteção solar e cuidados com a pele.
1: Marcos Soares explica que o objetivo é promover campanhas de conscientização para combater a desinformação sobre rotinas de beleza. O parlamentar argumenta que a proposta pode ajudar a prevenir danos causados pelo uso inadequado de cosméticos.
4: Segurança Pública.
0: A Comissão da Câmara aprovou o programa de atendimento a vulneráveis vítimas de estupro com o objetivo de humanizar o acolhimento e garantir a coleta de provas contra o agressor. Saiba mais sobre o assunto na reportagem de Maria Neves.
5: A Comissão de Segurança Pública da Câmara dos Deputados aprovou o projeto que institui um modelo nacional de atendimento humanizado e de coleta de provas para casos de estupro de vulnerável, chamado Ação Protetiva 360 graus. Pela proposta, estados e municípios que aderirem ao programa terão de criar núcleos de atendimento humanizado e multidisciplinar às vítimas. Na versão aprovada, o relator deputado Paulo Bilinski, do PL Paulista, prevê que as autoridades deverão realizar a coleta de provas imediatamente, ainda no local de acolhimento. De acordo com o parlamentar, a literatura forense estima que a janela máxima de preservação dos vestígios é de até 72 horas a partir da agressão. A proposta também estabelece o prazo máximo de 30 dias para a emissão dos laudos periciais. Esse prazo poderá ser prorrogado por igual período, mas somente com justificativa técnica fundamentada. O texto original do deputado delegado da Cunha, do União de São Paulo, prevê somente a emissão de laudos dentro dos prazos legais. Delegado da Cunha afirma que a criação do programa é importante, principalmente porque a maior parte dos abusos sexuais de vulneráveis ocorre dentro de casa e o agressor quase sempre permanece impune.
6: A ação projetiva 360 tem por objetivo proteger crianças e adolescentes do crime chamado estupro de vulnerável. É o estupro praticado contra menores de 14 anos, que acontece, na maioria das vezes, dentro de casa. Outro dado assustador é que a grande maioria das vítimas tem de 4 a 8 anos. E outro dado alarmante: em 80% dos casos, o estuprador é inocentado por falta de prova material, falta de DNA.
5: De acordo com o delegado da Cunha, iniciativa semelhante ao programa proposto já foi adotada na Baixada Santista, em São Paulo, e dobrou o número de condenações de agressores sexuais de vulneráveis. Pela legislação, além de menores de 14 anos, são consideradas vulneráveis pessoas que não têm discernimento ou não podem oferecer resistência ao estupro, devido a alguma doença ou neurodivergência, por exemplo. O texto aprovado estabelece também quem pode acionar os núcleos de atendimento no caso de suspeita de estupro de vulnerável. Além da própria vítima e de familiares, estão na lista profissionais de saúde ou de assistência social e integrantes do Conselho Tutelar. Além disso, a versão do relator, delegado Paulo Bilinski, prevê que quando o pai, a mãe ou o responsável legal for suspeito do crime, a justiça poderá autorizar a coleta de material biológico. Segundo o deputado, a medida evita que o próprio agressor impeça a preservação dos vestígios criminais. Ainda de acordo com a proposta, sempre que houver suspeita, o núcleo de acolhimento da vítima vulnerável deverá comunicar à autoridade policial competente em no máximo 12 horas. Delegado Paulo Bilinski argumenta que a comunicação estabelece o elo entre o programa de atendimento e o sistema de persecução penal. Sem ela, afirma que o fluxo de atendimento poderia funcionar integralmente, sem jamais levar a responsabilização do agressor. A proposta que institui um modelo nacional de atendimento humanizado e de coleta de provas para casos de estupro de vulnerável ainda será analisada por 3 comissões da Câmara. Se aprovada em todas, poderá seguir para análise do Senado. Da Rádio Câmara de Brasília, Maria Neves.
1: Projeto de Cezinha de Madureira, do PL de São Paulo, prevê a ampliação para 12 meses do prazo para apresentar queixa em infrações praticadas contra crianças, adolescentes e idosos. A proposta altera a legislação para dobrar o tempo atualmente concedido às vítimas ou a seus responsáveis.
7: Cezinha de Madureira argumenta que o período de 6 meses é insuficiente para que famílias ou idosos processem o trauma emocional e formalizem denúncias. Ele ressalta que o ajuste alinha a legislação à ampliação do prazo já concedido a mulheres vítimas de violência doméstica.
1: Como estratégia de prevenção e enfrentamento à violência, Antônio Carlos Rodrigues, do Podemos de São Paulo, quer ampliar a autonomia financeira das mulheres. Projeto apresentado pelo deputado prevê qualificação profissional, acesso a crédito e incentivo ao empreendedorismo feminino.
7: Antônio Carlos Rodrigues ressalta que o projeto dá prioridade para mulheres vítimas de violência doméstica em situação de vulnerabilidade ou responsáveis pelo sustento da família. Ele afirma que o acesso ao trabalho e à renda podem ajudar essas mulheres a romper relações abusivas.
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10: Trabalho.
1: Pedro Westphalen, do PP do Rio Grande do Sul, apoia projeto que permite o aproveitamento de médicos, dentistas, farmacêuticos e veterinários pelas forças policiais estaduais. O relator defende o redirecionamento de profissionais dispensados por excesso de contingente nas Forças Armadas.
7: Pedro Westphalen avalia que a cooperação entre União e Estados fortalece o atendimento médico dos agentes de segurança. Na visão do parlamentar, a medida amplia a capacidade de resposta do Estado em emergências sanitárias e calamidades, sem gerar custo extra às Forças Armadas.
1: Projeto de Davi Soares, do Podemos de São Paulo, reduz para 35 horas semanais a jornada máxima de trabalho dos professores da educação básica. O texto estabelece ainda que a nova regra se aplica tanto ao ensino público quanto às escolas privadas sem redução salarial.
7: Davi Soares sustenta que a sobrecarga de tarefas como correção de provas e planejamento de aulas tem provocado a síndrome de burnout entre os docentes. Para o congressista, a redução da jornada ajuda a preservar a saúde dos trabalhadores e melhorar a qualidade do ensino.
1: Celso Sabino, do PDT do Pará, quer estender o direito ao abono salarial aos empregados domésticos. A proposta garante o pagamento do benefício aos trabalhadores da categoria que tenham atuado por pelo menos 30 dias no ano base e recebam remuneração mensal dentro dos limites legais.
7: Celso Sabino argumenta que a medida corrige uma distorção histórica na legislação que hoje nega o benefício à classe por ausência de contribuição do empregador físico ao PIS. Ele ressalta que o custeio será feito com recursos do Fundo de Amparo ao Trabalhador, sem gerar novos encargos aos contratantes.
10: Votação.
1: O plenário da Câmara pode votar projeto que aumenta de 1 para 2 dias a folga remunerada do trabalhador que doar sangue. O repórter Antônio Vital tem os detalhes.
11: Pode ser votado a qualquer momento no plenário da Câmara projeto que aumenta de 1 para 2 dias por ano o direito do trabalhador faltar ao serviço para doar sangue. De acordo com a proposta, o empregado poderá deixar de comparecer ao serviço 1 dia a cada 6 meses, sem desconto no salário, desde que comprove a doação. O autor do projeto, deputado Dr. Luizinho, do PP do Rio de Janeiro, disse que ampliar o incentivo é uma medida de baixo custo e elevado impacto. Ele justificou a proposta como necessária para manter os estoques seguros e regulares, já que uma folga por ano não é mais suficiente para atender a demanda diante do aumento da população.
12: Quando a gente permite que um trabalhador, uma vez no ano, faça doação de sangue e possa se ausentar do trabalho, a gente tinha uma população brasileira. Hoje nós temos mais presentes que o dobro da população. E a cada dia, o número de acidentes com motocicletas, acidentes nas estradas, leva no aumento da necessidade de captação de sangue. Permitirá certamente, presidente, que a gente quase dobre a nossa capacidade de captação de sangue no Brasil.
11: De acordo com o Ministério da Saúde, o Brasil necessita em média de 5.000 bolsas de sangue por dia para atender a necessidade. E os hemocentros enfrentam oscilações periódicas abaixo da média, principalmente em períodos de feriados prolongados e férias escolares, quando diminui o número de doadores. O projeto ganhou regime de urgência, o que permite que seja votado diretamente no plenário da Câmara, sem passar pela análise das comissões permanentes da Casa. A urgência foi aprovada de maneira simbólica, sem votos contrários, e foi defendida por deputados de vários partidos, como Cabo Gilberto Silva, do PL da Paraíba. Ele destacou a necessidade de aumentar o número de doadores.
13: A questão das doações de sangue, às vezes no Brasil, reduz o ritmo e, sobretudo, nas questões de festejos, com vários acidentes, e os bancos de sangue precisam está sempre pronto para atender a demanda da sociedade.
11: A manutenção de estoques de sangue é essencial ao funcionamento do Sistema Único de Saúde, o SUS, já que ele é usado em procedimentos de urgência e emergência, cirurgias de média e alta complexidade, tratamentos de câncer, doenças hematológicas e atendimentos obstétricos. Ainda não há data para votação no plenário da Câmara do projeto que aumenta de 1 para 2 dias por ano o direito do trabalhador faltar ao serviço para doar sangue. Da Rádio Câmara, de Brasília, Antônio Vital.
14: Economia.
7: Permitir que cuidadores de pessoas com deficiência empreendam com um MEI sem a perda imediata do benefício de prestação continuada é o objetivo do projeto de Rafael Prudente, do MDB do Distrito Federal. O texto prevê um período de transição de 2 anos em que rendimentos de até 2 salários mínimos não entram no cálculo do benefício.
1: Rafael Prudente argumenta que a iniciativa estimula a formalização das famílias sem comprometer o amparo social. O parlamentar defende ainda a garantia de restabelecimento simplificado do auxílio caso o empreendimento do cuidador feche.
7: Professor Alcides, do PSDB de Goiás, propõe criar o Programa Nacional de Geração Distribuída com Créditos de Carbono para conectar pequenos e médios geradores de energia renovável ao mercado voluntário de emissões.
1: Professor Alcides explica que a medida preenche uma lacuna entre o marco legal da geração distribuída e o sistema brasileiro de comércio de emissões. Para ele, a unificação possibilita a geração de renda extra para famílias e produtores rurais, além de estimular novos investimentos em fontes limpas no país.
14: Transportes.
7: Comissão aprova a proposta que permite grupos considerados mais vulneráveis desembarcar fora do ponto de ônibus durante a noite, como explica a repórter Paula Bittar.
15: A Comissão de Constituição e Justiça da Câmara aprovou um projeto de lei que permite a mulheres, pessoas idosas, pessoas com deficiência ou mobilidade reduzida escolher o local de desembarque dos veículos de transporte coletivo urbano no período entre as 8 da noite e as 5 da manhã, respeitado o trajeto da linha. De acordo com o texto aprovado, o motorista deve observar as condições de segurança ao parar para o desembarque. O relator, deputado Áureo Ribeiro, do Solidariedade do Rio de Janeiro, descartou a possibilidade de a proposta ser discriminatória com relação a homens não idosos, tendo em vista que o objetivo é proteger as pessoas mais vulneráveis, não se tratando de discriminação sem justo motivo.
16: É uma medida que pode fazer uma diferença muito importante na rotina de quem depende do transporte coletivo, especialmente mulheres, idosos e pessoas que precisam caminhar por trajetos escuros ou considerados inseguros até chegar à sua casa. A proposta busca dar mais proteção e flexibilidade, permitindo que o passageiro possa desembarcar em um local mais próximo e seguro, respeitando as condições de circulação e segurança do transporte.
15: A proposta, que permite a mulheres e pessoas idosas com deficiência ou mobilidade reduzida escolher o local de desembarque dos veículos de transporte coletivo urbano no período entre as 8 da noite e as 5 da manhã, pode seguir agora para a análise do Senado, a menos que haja recurso para votação antes pelo plenário da Câmara. Da Rádio Câmara de Brasília, Paula Bittar.
1: Capitão Augusto, do PL de São Paulo, defende a criação do Programa Nacional de Proteção e Resiliência da Atividade Circense, chamado de Circo Seguro. Segundo o deputado, o objetivo é garantir apoio financeiro para reparar estruturas e equipamentos de circos destruídos por intempéries.
7: Pelo projeto de Capitão Augusto, o programa vai subsidiar a contratação de seguros e oferecer financiamentos com juros reduzidos para circos de pequeno porte. Para o parlamentar, a medida preserva uma tradição cultural e protege a renda de centenas de famílias.
14: Homenagem.
1: Dimas Fabiano, do PP de Minas Gerais, sugere a inscrição do nome de Francisco de Paula Vitor, o Padre Vitor, no livro dos heróis e heroínas da pátria. O deputado argumenta que o homenageado superou o preconceito e a pobreza para se tornar um dos religiosos mais venerados do estado.
7: Dimas Fabiano.

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1: 8 horas.
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